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Seja muito bem-vindo à Rádio dos Bons Velhos Tempos. Sabe que aqui, a qualquer instante, irá de certeza tocar aquela música de tanto gosta e que já não ouvia há tanto tempo. Só em radiotagido.pt pode ouvir estas tão boas recordações. Deixe-se ficar por aí. A mim também me sabe bem a sua companhia.

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0: E assim caminhamos juntos nesta madrugada com muita música. É tão bom ter a sua companhia aí desse lado. Boa noite, seja bem-vindo à Tágid, a rádio dos bons velhos tempos.
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0: E cá estou eu novamente, literalmente, a dar-lhe música. Sou o Marco Pereira e sou responsável pela seleção musical desta noite. Espero que goste e bom fim de semana.

E assim acontece nas madrugadas da Tágid, irmos lá atrás no tempo buscar grandes músicas, eu diria até as melhores músicas de sempre. É aqui, na Rádio dos Bons Velhos Tempos, que pode ouvir todas as músicas da sua vida. Eu sou o Marco Pereira e desejo-lhe uma noite fantástica na nossa companhia.

www.radiotagid.pt. É aqui que pode ouvir todos os dias, a qualquer hora, aquelas músicas que nos transportam até outros tempos. À nossa juventude, talvez, que nos põe um sorriso na boca e o pensamento lá longe, que tem o poder de nos trazer um bocadinho de felicidade. Eu espero conseguir trazer-lhe isso esta noite. Faça-me companhia e tenha uma boa noite.

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5: Da meia-noite até às 4 da manhã, na rádio dos bons velhos tempos, passam todas as músicas da sua vida. Obrigado por estar aí comigo. Tenha uma excelente noite e um grande fim de semana.

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está a trabalhar na nossa companhia, sabe que é um prazer poder levar até si estas músicas, que certamente ajudam a que a noite corra melhor. Eu, pela minha parte, tenho todo o gosto em passá-las para si. Fique aí comigo e tenha uma ótima noite com a Tágide. Bom fim de semana.

0: Viva, boa noite. É tão bom saber que está aí desse lado para ouvir todas as músicas que escolhi para passar esta madrugada. Espero que goste. Obrigado por estar connosco.
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0: Que bom que é recordar grandes músicas e melhor ainda é recordá-las consigo. Boa noite, seja bem-vindo. 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

0: E são assim, cheios de boa música, as madrugadas de fim de semana na Rádio dos Bons Velhos Tempos. www.radiotagido.pt. Boa noite.
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0: Se recordar é viver, como se diz tantas vezes, então na Tágido o que não falta é vida. Recordamos aqui todos os dias grandes músicas e grandes cantores, muitos dos quais de quem já não se ouvia falar há muito tempo. Mas nós não esquecemos nem deixamos que se esqueça. E é tão bom recordar.
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4: Boa noite. Está com a Tágida em www.radiotagid.pt. Para além das grandes músicas que trago para si esta noite, pode também espreitar as últimas notícias nacionais, internacionais e ainda do mundo da música no nosso site com o carinho da Media On. Seja muito bem-vindo.

0: Da meia-noite às 4 da manhã, sou eu, Marco Pereira, que lhe dou a ouvir as músicas da sua vida. Aqui na Tágide, a rádio dos bons velhos tempos. Boa noite e bom fim de semana.
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0: Se só agora chegou até nós, seja muito bem-vindo. Saiba que no início das madrugadas da Tágide, até às 4 da manhã, sou eu, Marco Pereira, quem escolhe todas as músicas que vão tocando por aqui. Tenho uma grande noite com a rádio dos bons velhos tempos.
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0: E é mesmo só aqui na Tágide que consegue ouvir músicas que já não tocam em mais lado nenhum. Algumas, aposto, já quase não se lembrava delas. Verdade? Então faça-nos companhia, porque ainda há muitas mais para ouvir nesta madrugada. Boa noite. 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

Olá, eu sou o Marco Pereira e estou consigo aqui nas madrugadas da rádio até às 4 da manhã em radiotagido.pt. Boa noite, faça-me companhia aí desse lado.

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1: 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Bom dia, boa tarde ou boa noite, dependendo da hora e do local onde nos esteja a ouvir. 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
5: Quatro horas e sete minutos. Começa aqui mais um final de madrugada na Rádio dos Bons Velhos Tempos. Comigo, Aurélio Luiz, até às 7 da manhã. Boa noite e bom fim de semana.

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2: E porque recordar é viver, vida é coisa que não nos falta por aqui na Rádio dos Bons Velhos Tempos. Todos os dias temos grandes recordações só para si. Fique por aí a recordá-las comigo.

0: Olá, boa noite, seja bem-vindo à Tágida. Eu sou a Aurélia Luiz e fico consigo até às 7 da manhã na Rádio dos Bons Velhos Tempos.
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0: A sua música já passou hoje? Será que está aqui na lista que preparei hoje para si? Não se preocupe. Se não for desta, passará certamente a qualquer instante. Fique atento, deixe ficar por aí. Nós adoramos ter a sua companhia.

0: todas as grandes músicas de sempre passam aqui na Rádio Tágido. E para este final de madrugada, trouxe uma grande seleção musical que espero seja do seu agrado. A intenção é fazer-lhe uma boa companhia e ajudar a que a sua noite seja bem mais agradável. Obrigado por me fazer companhia aí desse lado.
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0: Mais uma vez, boa noite. Está com a Rádio dos Bons Velhos Tempos aqui. No final de cada madrugada passo para si muitas daquelas músicas que há tanto tempo já não havia na rádio. Eu sou Aurélio Luiz e faço-lhe companhia de segunda a sexta-feira entre as 4 e as 6 da manhã e ao fim de semana. Fico mais uma horinha consigo até às 7.
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3: Se a sua vida tem uma música, já sabe que a qualquer instante ela irá passar aqui na Rádio dos Bons Velhos Tempos. Quantas músicas já ouviu aqui na Tágid, das quais já quase não se lembrava? Pois é, nós não deixamos que se esqueça. Basta ficar aí desse lado a fazer-nos companhia, que vai ser surpreendido a todo instante. Deixe-se ficar. Boa noite.

0: Se só agora se ligou com a Tajid, saiba que até às 7 da manhã sou eu que estou online consigo a dar-lhe a ouvir músicas que pensava nunca mais ouvir na rádio. Sou Aurélio Luiz e é um prazer fazer-lhe companhia no final de cada madrugada. Obrigado por se juntar a nós em radiotajid.pt. Boa noite.
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0: todas as grandes músicas de sempre passam aqui na TAS. E de hoje, como sempre, trouxe uma grande seleção musical que espero seja do seu agrado. A intenção é fazer-lhe uma boa companhia e ajudar a que a sua noite seja bem agradável. Obrigado por me fazer companhia aí desse lado.
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0: Todas as grandes músicas de sempre passam aqui na Rádio Tágide. E para este final de madrugada, trouxe uma grande seleção musical que espero seja do seu agrado. A intenção é fazer-lhe uma boa companhia e ajudar a que a sua noite seja bem mais agradável. Obrigado por me fazer companhia aí desse lado.
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0: Se só agora se ligou com a Tajid, saiba que até às 7 da manhã sou eu que estou online consigo a dar-lhe a ouvir músicas que pensava nunca mais ouvir na rádio. Sou Aurélio Luiz e é um prazer fazer-lhe companhia no final de cada madrugada. Obrigado por se juntar a nós em radiotajid.pt. Boa noite.
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0: só agora se ligou connosco. Então deixe-me que lhe diga que chegou ao sítio certo para passar um ótimo fim de semana com grandes músicas e grandes recordações. Eu sou a Aurélia Luiz e fico consigo até às 7 da manhã. Depois vem o Luís Delgado até às 11 e das 11 ao meio-dia estará consigo o Paulo Delgado com o Ontem, Hoje e Amanhã. Tudo isso são excelentes razões para ficar ligado em radiotagido.pt. Tenha uma excelente noite na nossa companhia.
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4: Até às 7 da manhã sou eu que fico deste lado a escolher todas as músicas que por aqui vão passando. Eu sou a Aurélia Luiz e é um prazer estar deste lado a fazer-lhe companhia.

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0: está a trabalhar. Espero que o serviço esteja a correr bem e que as músicas que trouxe para passar hoje sejam uma boa ajuda para que o trabalho corra melhor. Se está a descansar, espero que esteja igualmente a gostar da seleção musical de hoje. Bom trabalho ou bom descanso, se for o caso. Bom dia.
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0: Até às 7 da manhã sou eu que fico deste lado a escolher todas as músicas que por aqui vão passando. Eu sou a Aurélia Luiz e é um prazer estar deste lado a fazer-lhe companhia.
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0: E porque recordar é viver, vida é coisa que não nos falta por aqui na Rádio dos Bons Velhos Tempos. Todos os dias temos grandes recordações só para si. Fico por aí a recordá-las comigo.
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0: E é assim, só grandes recordações até às 7 da manhã, aqui na Rádio dos Bons Velhos Tempos. Depois das 7 chega o Luís Delgado, que fica consigo até às 11, altura em que chega o Paulo Delgado com o seu Ontem, Hoje e Amanhã. Deixe ficar aí online connosco. Bom dia e bom fim de semana.
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4: Está a ouvir a tarde da rádio dos bons velhos tempos, escolhido a ouvir as músicas intemporais, daquelas que é sempre tão bom recordar, algumas até com alguma emoção, e é isso que lhe trago todos os dias em radiotarde.pt. Espero que goste. Muito bom dia.

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Espero que lhe saiba tão bem assim ouvir as músicas que trouxe para esta manhã, como sabe a mim passá-las e ouvi-las aqui deste lado. Foram escolhidas a dedo para lhe fazer a melhor companhia possível.

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0: Que bom que é recordar grandes músicas e melhor ainda é recordá-las consigo. Muito bom dia, seja muito bem-vindo. Esta é a Tarde, a rádio dos bons velhos tempos.
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0: Se só agora se ligou connosco, seja muito bem-vindo. Saiba que no início de cada manhã sou eu, Luís Delgado, quem escolhe todas as músicas que vão tocando por aqui. Divirta-se e fique connosco.
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0: Olá, seja muito bem-vindo. Eu sou o Luís Delgado e estou consigo na Rádio Tagem, da Rádio dos Bons Velhos Tempos, e espero que esteja a passar um excelente fim de semana.
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5: E é assim que acontece, cheio de boa música ao seu fim de semana na Rádio dos Bons Velhos Tempos. www.radiotagit.pt. Muito bom dia, bom fim de semana.

0: Obrigada.
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0: Juntos na manhã da rádio, vamos ouvir as músicas que nos marcaram a vida, que nos fazem recordar outros tempos e que em alguns casos até nos aceleram o coração. E isto só à tarde de lhe dar a ouvir. Tenham um muito bom dia.
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0: E é assim que acontece, cheio de boa música ao seu fim de semana na Rádio dos Bons Velhos Tempos. www.radiotagit.pt. Muito bom dia, bom fim de semana.
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0: Se só agora se ligou connosco, seja muito bem-vindo. Saiba que no início de cada manhã sou eu, Luís Delgado, quem escolhe todas as músicas que vão tocando por aqui. Divirta-se e fique connosco.

Que bom que é recordar grandes músicas e melhor ainda é recordá-las consigo. Muito bom dia, seja muito bem-vindo. 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

É ao sabor de grandes músicas que vamos andando nesta manhã, aqui na emissão da Tarde em radiotarde.pt. Tenha um excelente fim de semana, venha daí comigo até às 11 da manhã.

0: Informação com a jornalista Patrícia Seixas.
1: Muito bom dia. O Governo aprovou a reprogramação financeira da obra da barragem do Pisão e a respectiva central hidroelétrica no Crato, prolongando a sua execução até 2030 e manteve o investimento de mais de 200 milhões de euros, segundo anunciou o Executivo. A decisão relativa ao empreendimento de aproveitamento hidráulico de fins múltiplos do Crato, também conhecido como a barragem do Pisão, foi aprovada na última reunião do Conselho de Ministros. Esta resolução permite adequar o calendário financeiro ao atual horizonte de conclusão dos trabalhos, que foi alterado na sequência dos períodos de suspensão determinados por decisões judiciais que visam o projeto, segundo pode ler-se no comunicado do Conselho de Ministros. O Governo realçou também que, apesar desta reprogramação e prolongamento da execução do empreendimento até 2030, mantém-se o montante já autorizado de 222,2 milhões de euros para o projeto. A obra, considerada estratégica para a resiliência hídrica do Distrito de Porto Alegre, será financiada através do Programa Sustentável 2030 e tinha como meta, numa primeira fase, a conclusão no final de 2027. Este financiamento conta ainda com recurso a verbas do Fundo de Coesão, após aprovação da transferência pela Comissão Europeia. O Presidente da Comunidade Intermunicipal do Alto Alentejo, Joaquim Diogo, recordou que aquela entidade desenvolveu um trabalho em coordenação com o Governo de análise e planificação financeira do Pisão e continuou, foi efetuado um pedido no sentido de poder levar o planeamento da construção da barragem até 2029-2030. O projeto ocupará uma área de 10 mil hectares e implicará a submersão da aldeia do Pisão, pretendendo a barragem garantir o abastecimento público de água, criar novas zonas de regadio e fomentar a produção de energia renovável. Os projetos de instalação de centros de dados no Conselho de Abrantes voltaram ao debate político na última Assembleia Municipal, com a CDU a levantar dúvidas sobre os benefícios fiscais, os impactos ambientais e a capacidade dos promotores, enquanto o PS defendeu que o Conselho não deve afastar oportunidades de investimento desde que sejam cumpridas as exigências ambientais e conhecidos os respectivos impactos. Ana Paula Cruz, eleita pela CDU, centrou a intervenção no projeto inicialmente apresentado pela EDC One para os terrenos junto à antiga central do Pego. A eleita questionou a experiência, capacidade financeira e conhecimento técnico da empresa promotora e recordou os benefícios fiscais associados ao investimento. A eleita da CDU quis, por isso, saber quando foi à Assembleia Municipal informada das vantagens e inconvenientes dos investimentos e dos compromissos assumidos pelo município. Ana Paula Cruz questionou também se já são conhecidas as empresas ou consórcios com capacidade financeira e tecnológica para concretizar os projetos e qual a situação relativamente à classificação como projeto PIN.
2: O projeto está parado, mas já são conhecidos alguns impactos negativos a ele associados. Elevado consumo de eletricidade, elevado consumo de água, redução do caudal do rio Tejo devido à evaporação de mais de 80% da água retirada do rio, ruído elevado que afeta o descanso e saúde das populações. Reduzida a criação de emprego, não como o Sr. Deputado estava a dizer, portanto, na nossa opinião, e na maioria muito especializado. Eventual aumento da temperatura da água do Tejo, vida curta deste tipo de projeto num contexto acelerado da inovação tecnológica. Por isso, a CDU pergunta ao Sr. Presidente da Câmara: quando foi esta Assembleia informada das vantagens destes projetos, dos seus inconvenientes e do valor dos compromissos assumidos pela idilidade?
1: Na resposta, o Presidente da Câmara de Abrantes, Manuel Jorge Valamatos, reconheceu que ainda existem elementos por conhecer, nomeadamente quanto às necessidades de água dos projetos. O autarca rejeitou, por isso, que nesta fase possam ser dados como adquiridos determinados valores de consumo e remeteu à avaliação dos impactos para os procedimentos ambientais a realizar pelas entidades competentes.
3: Os dois projetos que nós temos, as propostas, porque nós não sabemos sequer que água é que vai gastar. Não sabemos, porque este não é o momento. E não há nenhuma indústria, quer digital ou outra qualquer, que seja implementada num território e que não tenha estudo de impacto ambiental. O estudo de impacto ambiental é N de instituições do Estado credíveis que não vão permitir que algo aconteça aqui, que seja instalado aqui, se não garantir parâmetros de sustentabilidade ambiental bastantes. Portanto, escusamos de coisa. E nós, neste momento, não sabemos sequer qual é a água que qualquer um data center vai consumir. E mais, e aquilo que o Sr. Deputado Tiago Ricardo estava a dizer, e é verdade, que o vereador João Gomes até já tem uma informação, nós não sabemos, o que sabemos é que hoje os data centers trabalham em circuitos fechados, não precisam da mesma quantidade de água para outros tempos ou para outras tecnologias.
1: A situação relativa ao Estatuto PIN foi clarificada na visita da Ministra do Ambiente a Abrantes, em meados do mês passado. Ambos os projetos, EDC Port One e Hyperion, são considerados como PIN, projeto de interesse nacional, e ambos têm ligação à rede elétrica aprovada. O município de Sardual vai propor um apoio financeiro às associações de caçadores do concelho para ajudar a suportar os custos de montarias e outras ações destinadas à redução da população de javalis. O anúncio foi feito à Antena Livre pelo Presidente da Câmara, Pedro Rosa, após uma reunião do Conselho Sinergético Municipal, onde foram manifestadas preocupações com a presença crescente destes animais nas povoações e nas estradas. A situação dos javalis foi um dos principais assuntos reanalisados pelo Conselho Sinergético Municipal, que reúne, entre outras entidades, as associações de caçadores, o Instituto da Conservação da Natureza e das Florestas e os serviços municipais ligados à proteção civil. Pedro Rosa explicou à Antena Livre que os próprios caçadores reconhecem uma alteração significativa na atividade cinegética. O javali perdeu parte do interesse económico que tinha no passado e há menos pessoas disponíveis para participar no seu controlo.
4: Um dos pontos era necessariamente, e tinha que o ser, a análise desta questão que se prende com é desta densidade descontrolada de javalis pelo território. Obviamente que as nossas associações de caçadores demonstraram a sua preocupação, não só a preocupação também com a caça e com aquilo que é a realidade da caça hoje em dia ao javali, que deixou de ser deixou de ter aquela procura que tinha há alguns anos a esta parte, e portanto os caçadores hoje em dia já não encontram no javali aquele ativo económico que era antigamente. E portanto uma das associações até deu o exemplo que há 2-3 anos atrás era possível encontrar naquela modalidade de espera, era possível encontrar 11, 12 caçadores diariamente, e que neste momento são apenas 2 ou 3, e portanto isto reflete também um bocadinho o afastamento da caça e do controle desta espécie.
1: Pedro Rosa garante, no entanto, que o município pretende continuar a trabalhar com os caçadores e com o ICNF para encontrar respostas para um problema que considera estar a ganhar dimensão no concelho. Um dos eventos mais antigos de Ponta de Sora, a Feira de Outubro, também conhecida como Feira da Ponta ou Feira de São Francisco, está a decorrer uma vez mais este fim de semana no Parque de Mercados e Feiras, na zona norte da cidade. Este ano, esta velha tradição, que faz parte da história da cidade, vai ter uma nova identidade, tem mais oferta, mais diversão. Segundo o município, para além da enorme variedade de produtos que se podem encontrar, a edição deste ano pretende também reativar a tradição, a identidade e significado histórico, recuperando elementos de outros tempos. Vai ser então recuperada a Mostra Agrícola e Pecuária, com a instalação de um pavilhão para a exposição de animais. Regressam os divertimentos tradicionais, como carrinhos de choque, carrosséis e outras estruturas de animação, e também a criação de uma zona de bares e restauração com animação cultural e musical. O destaque em termos de espetáculos vai para 2 concertos com Marco Morgado e Rosinha. É tudo quanto a notícias. Continue connosco. Tenha um bom dia. Desejo-lhe um bom fim de semana.

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6: E assim caminhamos juntos nesta manhã com muita música. É tão bom ter a sua companhia aí desse lado. Bom dia, seja muito bem-vindo à Tágide, a rádio dos bons velhos tempos.

Só na tarde lhe damos a ouvir músicas que já não ouvem mais lado nenhum. Eu escolhi um par delas para ouvir esta manhã. Fique por aí para as recordarmos juntos. 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

0: Espero que lhe saiba tão bem assim ouvir as músicas que trouxe para esta manhã, como sabe a mim passá-las e ouvi-las aqui deste lado. Foram escolhidas a dedo para lhe fazer a melhor companhia possível.
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0: Olá, eu sou o Luís Delgado e estou aqui consigo nestas manhãs da rádio. Bom dia, obrigado por estar aí desse lado.

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1: Olá, seja muito bem-vindo. Eu sou o Luís Delgado e estou consigo na Rádio Tágida, Rádio dos Bons Velhos Tempos, e espero que esteja a passar um excelente fim de semana.

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Se só agora se ligou à Rádio Tagit, saiba que eu sou o Luís Delgado e que faço esta viagem consigo neste fim de semana. Uma viagem cheia de grandes músicas que tenho todo o gosto em partilhar consigo.

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0: Informação com a jornalista Patrícia Seixas.
1: Muito bom dia. O Protejo e a Zero alertaram que o caudal mínimo diário acordado entre Portugal e Espanha para o Tejo continua por cumprir, apontando 14 dias abaixo daquele valor no último ano hidrológico, 5 dos quais com caudal nulo. Em comunicado conjunto divulgado esta semana no Dia Nacional da Água, o Protejo, o Movimento pelo Tejo e a Associação Ambientalista Zero indicam que dados do Sistema Nacional de Informação de Recursos Hídricos relativos às afluências à Albufeira do Fratel entre 1 de outubro de 2025 e 28 de setembro deste ano mostram que não foi assegurado em todos os dias o mínimo de 1 hectómetro cúbico, equivalente a cerca de 11,6 metros cúbicos por segundo. As duas organizações, uma das quais o Protejo, com sede em Vila Nova da Barquinha, recordam que o compromisso alcançado entre Portugal e Espanha em setembro de 2024 previa a distribuição pelos 7 dias da semana dos 7 hectómetros cúbicos até então estabelecidos como caudal mínimo semanal. Não cumpriram o hectómetro cúbico que estava previsto nesse novo acordo, disse o porta-voz do Protejo, Paulo Constantino, considerando vinculativo o compromisso alcançado entre os dois países em 2024. O comunicado recorda que em setembro de 2024, a Aranjuez, a ministra do Ambiente e Energia, Maria da Graça Carvalho, afirmou que tinham acabado os dias de caudal zero no Rio Tejo, na sequência do compromisso entre os dois países para assegurar caudais diários a partir da barragem de Cedilho. Paulo Constantino ressalvou, contudo, que o mínimo de 1 hectómetro cúbico por dia não resolve, na perspectiva do movimento, o problema da regularidade dos caudais, uma vez que esse volume pode ser libertado de forma concentrada durante algumas horas, permitindo que o rio fique sem caudal durante outras horas do mesmo dia. As duas organizações defendem que Portugal e Espanha estabeleçam um regime de caudais ecológicos para o Tejo, monitorizado diariamente e integrado nos planos de gestão de região hidrográfica do quarto ciclo para 2028-2033 e posteriormente transposto para a Convenção de Albufeira. O CREA, Centro de Recuperação e Integração de Abrantes, regressou da primeira participação internacional no judo adaptado com um resultado pleno. 3 atletas em competição, 3 medalhas conquistadas. Diana Pereira e Bruno Charuto arrecadaram o ouro. Nuno Batista trouxe o bronze do torneio realizado em Gdansk, na Polónia, nos dias 26 e 27 de setembro. A participação fora de portas foi o resultado de um trabalho que ganhou maior consistência nos últimos meses. Diogo Rosado, monitor do CREA e um dos responsáveis pelo projeto, juntamente com Joana Teixeira, explica que os atletas passaram a treinar regularmente em Abrantes, complementando a preparação com uma deslocação mensal a Torres Novas para trabalhar com outras instituições. Depois das primeiras competições nacionais, surgiu a possibilidade de atravessar fronteiras.
2: O Bruno Charuto foi alguém que despertou algum frição ali nos júris e foi proposto ir para o nível 3. Subiu de nível, sem nós estarmos à espera, e chegou lá e conseguiu-se superar. E num nível que nós não esperávamos, trouxe uma medalha de ouro, foi incrível.
3: Medalha de ouro, e depois temos ainda o Nuno, não é? E a Diana. Sim. Conseguiram em níveis, como é que foi?
2: No nível 4, o Nuno e a Diana conseguiram atingir um excelente resultado num terceiro lugar, onde o Nuno é uma pessoa com mais de 100 quilos e as categorias no judé com mais de 100 quilos não existe o 105 e o 110, é?
3: Pois é, mais de 100.
2: E apanhou dois robocopos polacos. Assim, uns meninos com quase 2 metros de altura e com 100 e muitos quilos, e onde o Nuno acaba por perder os dois combates, mas acaba em terceiro pelos pontos, porque o Nuno só perdeu o combate os dois por decisão do árbitro, porque nenhum conseguiu fazer põe e vazaria ele, e como os outros atletas atacaram mais que ele, o árbitro decidiu a vitória justamente para os outros e não conseguiu um honroso terceiro lugar. A Diana foi uma situação um bocadinho mais caricata e muito nervosa. A Diana tem muito talento, teve a sorte de o primeiro combate, que ela foi a primeira a combater, que estavam todos nervosinhos, e apanhou uma portuguesa que nós conhecíamos, e a Diana já tinha lutado contra ela e sabíamos que a Diana tinha mais capacidades, ganhou, motivou-se e depois a seguir voltou a ganhar os dois combates, onde acabou por ganhar a placa no último combate e trazer a medalha de ouro.
1: O próximo objetivo está então já identificado, Belgrado, na Sérvia, onde, segundo o Diogo Rosado, deverá decorrer dentro de cerca de 2 meses o Campeonato Europeu de Judo Adaptado.
2: Vai decorrer o Campeonato Europeu de Judo Adaptado em Belgrado, na Sérvia, E nós esta tarde vamos ter uma reunião ali com as nossas chefes e com a direção para fazermos o choradinho, para ver se conseguimos estar presentes. Sabemos que isto tem custos, sabemos que a Câmara também nos quer apoiar e agradecemos desde já esse apoio, mas sim, temos mais um sonho de participar e ir até Belgrado.
1: Depois de 3 atletas terem ido à Polónia e os 3 regressarem medalhados, fica agora um novo desafio, Belgrado. A Câmara de Mação vai avançar com a constituição do Conselho Sinergético Municipal e admite criar uma Câmara Frigorífica para apoiar a gestão dos animais abatidos, neste caso os javalis. O Presidente da Autarquia acredita que o Conselho será incluído no projeto piloto anunciado pelo Governo e cuja estratégia ainda não foi apresentada. Todas as associações de caçadores do Conselho de Mação estiveram presentes numa reunião realizada na passada semana com a Câmara Municipal para discutir respostas aos problemas causados pela presença de javalis. Algumas entregaram propostas por escrito, preparadas desde o encontro anterior com a autarquia. Em declarações à Antena Livre, o Presidente da Câmara, José Fernando Martins, destacou a disponibilidade dos caçadores para trabalharem em conjunto.
4: Algumas associações já trouxeram materializado em relatório, em documento, aquilo que entendem que é importante para dar contributos para esta situação. Também na reunião de ontem já estávamos um pouco expectantes que, entretanto, pudessem ter saído as medidas do Governo relativamente ao projeto piloto que tem vindo a anunciar. Eu sou Secretário de Estado das Florestas, à margem do encontro na Barquinha, que o assunto estava a ser estudado e que brevemente o Sr. Ministro iria anunciar essas medidas. Estamos expectantes e estamos convencidos de que o nosso Conselho estará como um dos 60 Conselhos e que uma ação poderá estar dentro desse projeto piloto. E ontem foi extremamente importante porque as associações e os associados e os caçadores durante estes 15 dias estudaram o caso, deram prova disso. Ontem foi importante porque atuámos como um bloco, as associações estão disponíveis para sermos uma só voz. Disse mesmo, resultou para breve a convocatória para a constituição do Conselho Sinergético Municipal, porque as associações entendem que com esse Conselho terão também mais força nesta matéria.
1: Para já, a Câmara de Mação vai reunir e analisar os documentos entregues pelas associações de caçadores. Depois de conhecidas as medidas do Governo, pretende realizar uma nova reunião para perceber de que forma as propostas locais poderão integrar ou complementar o projeto piloto. Ainda não foi marcada uma data para esse encontro. O Governo pretende usar a experiência para avaliar os resultados das medidas e recolher informação que permita definir uma resposta mais abrangente. Rui Ladeira, Secretário de Estado da Agricultura, apontou como preocupações os prejuízos na agricultura, a aproximação dos javalis às povoações e o risco de acidentes rodoviários. Este domingo, em Antena Desportiva, vamos acompanhar a 4ª jornada do Campeonato da 1ª Divisão Distrital, que vai contar com os jogos Oriense em Trocamento, Águias, Arepa, Torres Novas, Amiense, Coroxense, Mação, Moçarriense, Samora Correia, Pontevel, Vasco da Gama, Sport Abrantes e Benfica, Oriquense e União de Tomar, Alcananense. Este domingo joga-se também a 3ª jornada da fase de grupos da Taça do Ribatejo. Vai contar com as partidas na Série 1, Ferreira do Zezer Vilarense e Alferrede Casa do Povo do Pego. Na Série 2, Salvaterrense, Ataliense e Mindense, Lagartos do Sardual. Na Série 3, União de Almeirim, Rebocho e Rio Maior, Forense. Na Série 4, Bairrense, Académica de Santarém e Benfica do Ribatejo, Ortiga. Na Série 5, Benavente, Riachense e Tramagal, Espinheirense. 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Antena Desportiva irá acompanhar também o andamento dos resultados dos jogos deste domingo do Incup, a Taça Conselhia de pré-época do Inatel, tudo para ouvir a partir das 15 horas aqui na Antena Livre. Quanto a notícias é tudo, continuo desse lado, bom dia, bom fim de semana.

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5: E cá estou eu novamente a dar-lhe música. Sou o Luís Delgado e espero que goste das músicas que partilho consigo. Muito bom dia. E assim vai acontecendo mais uma manhã com a melhor música de sempre. Mas é assim na Rádio dos Bons Velhos Tempos, todos os dias, 24 horas por dia. Seja muito bem-vindo à tarde.

0: Está a ouvir a Tagi da Rádio dos Bons Velhos Tempos, que lhe dá a ouvir as músicas intemporais, daquelas que é sempre tão bom recordar, algumas até com alguma emoção, e é isso que lhe trago todos os dias em radiotagi.pt. Espero que goste. Muito bom dia.
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0: Juntos na manhã da rádio, vamos ouvir as músicas que nos marcaram a vida, que nos fazem recordar outros tempos e que em alguns casos até nos aceleram o coração. E isto só a tarde de lhe dar a ouvir. Tenham um muito bom dia.

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sábado de manhã, entre as 11 e meio-dia, na Rádio Itagi, da Rádio dos Bons Velhos Tempos. E eu sou aqui de serviço que vos leva nesta viagem na máquina do tempo de volta à década mágica. Porque é a única forma de a poder descrever, porque foi mágica em todo o seu sentido, na música, nos filmes, e hoje faço uma junção, desculpem, de ambos, portanto, as baladas ou canções de amor que fizeram parte das bandas sonoras de filmes dos anos 80, que também foram blockbusters, como se chama dizer, portanto, grandes êxitos nas bilheteiras. E que hoje ainda se veem com muito agrado. Pelo menos eu gosto. E este Lady Lady Lady de Joe Esposito foi gravado para o filme Flashdance, que saiu no ano de 1983. Conta aqui com a mão de George Moroder, que é realmente um grande senhor também, que faz muitos, muitos sucessos nos anos 80. Espero que fique por aí, espero que gostem. Portanto, hoje uma edição um pouquinho mais calma do Parque 80, porque os 80 não foram só música, dança e rocks e companhias limitadas. Também foi o ano, a década, não é o ano, é a década das baladas. Fique por aí comigo, então vamos lá.

Take Me Halfway, fazem parte da banda sonora original do filme Over the Top. Acho que em Portugal se chamava O Lutador, com o Sylvester Stallone, que ele fazia como profissão camionista e andava e foi buscar o filho e andou pelo país a fazer braço de ferro. Lembram-se deste filme? Eu pelo menos adoro. É um dos meus favoritos de Sylvester Stallone. Depois disso, claro que todos conhecem o Berlin com Take My Breath Away do Top Gun de 86, claro, com aquela menina que não tinha uma panca na altura para Tom Cruise. E com Madonna, Crazy for You, que pertenceu à banda sonora do filme Vision Quest, que foi lançado em 1985. Espero que estejam a gostar deste Para Casa 80, hoje mais calmo, mais tranquilo, com bandas, com baladas de bandas sonoras de filmes dos anos 80. Fiquem por aí, está bem? Até já!

explosão no Senhor Camaleão, a fazer parte aqui da banda sonora do filme Labyrinth. Também fez parte do Absolute Beginners, mas aqui é realmente o filme Labyrinth. Sou sincera, nos anos 80 não vi o filme, nunca ouvi, mas esta música é simplesmente extraordinária. Aliás, o que é que o Camaleão da música não fez que não fosse extraordinário? Ele em si já era extraordinário. Essa é a verdade. Depois disso, também já falecido, Patrick Swayze, She's Like the Wind, pertence ao Dirty Dancing. Ui, Jesus, quantas e quantas meninas não andaram de cabeça perdida com a história de Babe e as danças e as músicas e, enfim, as recordações tão boas que aquele filme nos deixou. Depois disso, logo no início da década, Joe Cocker em dueto com Jennifer Warnes, com o dueto Up Where We Belong, do filme oficial A Cavalier, Richard Gere, na altura que ele realmente era um grande bonitão. Sou sincero, depois disso perdeu um bocado a graça, mas isto sou eu, claro, é a minha opinião, mas aqui era realmente um pedaço, como se fosse mandar para o chão. Desculpem lá as minhas doidices femininas, mas essa é a verdade. E por fim, Mike Reno é dueto com Ann Wilson, de banda Heart, com o tema Almost Paradise, que pertence ao filme Footloose, em que Kevin Bacon faz aquela personagem que investiga uma terra onde não podem nem ouvir música nessa área, e ele faz uma completa revolução. Ah, enfim, temos bons, uma banda sonora incrível, com nomes igualmente incríveis, e que a verdade é que deixam mesmo muita saudade. Já não se fazem filmes tão naturais, mas que ainda hoje se vêem com maior agrado, e que se fizeram tantas novas versões, mas o original é sempre o original, não há volta a dar. E esta, de certeza que vocês vão reconhecer,

filme com o mesmo nome, Against All Odds, e interpretação fantástica, magnífica, de Phil Collins. Um grande filme de 84. Depois disso, todos conheceram de certezinha absoluta Peter Cetera com Glory of Love, The Character Kid com o Ralph Macchio e com o Mr. Miyagi. Quem não se lembra do Mr. Miyagi, não há falta a dar. Fica para sempre realmente na nossa memória. Depois disso, Irene Cara, Out Here on My Own, do filme Fame. Houve o filme e depois então surgiu a série. E a verdade é que Irene Cara canta isto de uma forma simplesmente arrepiante. Adoro este tema, está simplesmente espetacular. E depois disso, dos grandiosos Queen, Who Wants to Live Forever, pertencendo a Highlander, Christopher Lambert e Sean Connery. Lembram-se? Realmente aquelas maravilhas dos anos 80. Estamos a chegar ao final da edição de hoje. Já sabe que eu sou aqui na Oliveira e hoje faço companhia, levando-vos na máquina do tempo. De volta aos anos 80, hoje a emissão foi mais calminha, dedicada às baladas e músicas de amor dos grandes filmes que pertenceram a essa década única. Despeço-me com Prince. Ele realmente foi um príncipe à sua maneira. Com Purple Rain, tanto é o nome do tema como do filme dos anos 80. Conto convosco no próximo sábado e domingo, das 11h30, aqui na Rádio Itágita, Rádio dos Bons Velhos Tempos. Até lá.

0: Informação com a jornalista Patrícia Seixas.
1: Muito bom dia. A Câmara Municipal de Mação aprovou a aquisição das antigas instalações da fábrica Mirrado por 1 milhão e 130 mil euros, com o objetivo de transformar o complexo num espaço multiusos para feiras, exposições, congressos, espetáculos e outras iniciativas. A proposta foi aprovada por maioria, com a abstenção dos vereadores do PSD, seguindo-se à assinatura de um contrato promessa de compra e venda com a família proprietária. A concretização do negócio depende agora da aprovação da Assembleia Municipal. Depois da reunião do Executivo, aconteceu outra com a família proprietária da antiga fábrica para oficializar o negócio. José Fernando Martins, autarca de Mação, fala de um passo enorme num grande objetivo para Mação, ter um parque de feiras e eventos.
2: É um processo que está agora a começar, será concluído em breve. Ou seja, sim, isto é um projeto que vinha e que fazia parte do programa eleitoral do Partido Socialista, que é a aquisição das antigas fábricas Mirrado para a concretização de um pavilhão multiusos. Chegámos a acordo com a família. Levámos hoje o assunto à reunião de Câmara, aliás este já tinha ficado pendente da semana passada porque faltava um documento e porque foi solicitado também pelos seus vereadores uma visita ao local. Conseguimos concretizar tudo isso hoje e portanto hoje na reunião de Câmara deliberámos sobre esta aquisição. Obviamente que é um processo que está agora apenas a iniciar, até porque carece de autorização da Assembleia Municipal, portanto terá que ser aprovado ainda em Assembleia Municipal, mas aquilo que já fizemos foi os primeiros passos, que foi aprovado em reunião de Câmara, assinámos o contrato de promessa de compra e venda com a família e vamos submeter agora à apreciação da Assembleia Municipal para podermos definitivamente concretizar isto.
1: Depois da aquisição, será necessário elaborar o projeto que José Fernando Martins pretende que seja amplamente discutido na sociedade e procurar fontes de financiamento para executar as obras.
2: Nós fizemos uma avaliação daquele edificado, isto são as antigas fábricas, a antiga fábrica Mirrado e alguns terrenos anexos. A ideia é fazer um pavilhão multiusos e acautelarmos as aquisições dos terrenos anexos para podermos ter estacionamentos quando dos eventos. Agora, obviamente que isto concretizando-se no início do próximo ano, teremos que fazer um projeto que quero que seja amplamente discutido na sociedade.
1: O objetivo da Câmara de Mação é criar um equipamento permanente capaz de receber feiras, exposições, congressos, concertos e outras iniciativas de maior dimensão e ter ainda espaço para estacionamento. Mais de 30 de expositores de vários pontos do país e ilhas participam este mês de outubro na Feira Nacional de Doçaria Tradicional de Abrantes, este ano dedicado ao tema o azeite na doçaria portuguesa. Na 24ª edição do certame, que se realiza entre 23 e 25 de outubro, na esplanada 1º de maio, no centro da cidade, tendo como anfitriãs a palha de Abrantes, as tigeladas, este ano com particular destaque as broas fervidas. A organização escolheu para esta edição o azeite como elemento de ligação entre a doçaria, a produção agrícola e as tradições locais, estendendo o tema a oficinas culinárias, demonstrações, atividades com escolas e iniciativas no território. As broas fervidas, doce tradicional confeccionado com azeite, mel e noz, assumem especial protagonismo, estando prevista uma demonstração de doçaria ao vivo dedicada à sua confecção na abertura do certame. Além da componente gastronómica, a edição deste ano inclui animação infantil, fado, dança contemporânea, contemporânea, canta e música tradicional portuguesa, exposições e venda de livros, estando prevista para a noite de abertura uma atuação de António Pinto Basto e Cristiana Águas. O Núcleo de Abrantes da Liga dos Combatentes assinalou esta semana o 103º aniversário numa cerimónia realizada junto ao Monumento aos Mortos da Grande Guerra no Jardim da República. A cerimónia contou com a presença do Presidente da Liga dos Combatentes, o Tenente-General Joaquim Chito Rodrigues, do Presidente do Núcleo de Abrantes, Coronel de Infantaria Fernando Lourenço, representantes das autarquias, forças militares e de segurança e núcleos da Liga de Santa Margarida, Torres Novas, Entroncamento e Tomar. Um dos assuntos abordados foi a antiga reivindicação de novas instalações para o núcleo de Abrantes, Chito Rodrigues revelou que já foram apresentadas propostas concretas ao Ministério da Defesa Nacional e manifestou esperança numa solução.
3: Tenho também que referir que a Liga dos Combatentes, há longos anos, se vem batendo para que o núcleo de Abrantes tenha um outro lugar para a sua sede. Tenho fundadas esperanças que o vamos conseguir. Embora tenhamos tornado digno o espaço que não tinha essa dignidade e onde estava instalado o núcleo de Abrantes. Ali temos vivido, mas ainda não perdemos a esperança de que, para além de continuarmos a usufruir daquele espaço, o núcleo tenha um espaço onde os combatentes possam conviver, onde o apoio ao stress pós-traumático e à saúde se possa aplicar e o núcleo tenha umas instalações dignas. Estamos, já fizemos propostas concretas ao Ministério da Defesa Nacional para que isso aconteça.
1: As comemorações dos 103 anos serviram ainda para distinguir associados com a medalha das campanhas das Forças Armadas e reconhecer aqueles que completaram 25 anos como sócios da Liga dos Combatentes. Durante o mês de outubro, o projeto Viva Aldeia, o CLDS de Vila de Reis, estará presente nas associações locais de Borda da Ribeira, Aivado, Vilar do Rui e Vival das Casas, no Conselho de Vila de Reis, em parceria com a GNR, para dinamizar sessões de prevenção criminal e policiamento comunitário. As sessões irão abordar diversos temas relacionados com a prevenção e a segurança da população sénior, nomeadamente prevenção do desaparecimento de pessoas idosas, segurança em casa e na via pública, a prevenção de furtos, prevenção de burlas, segurança e utilização das novas tecnologias. Esta iniciativa assume particular importância, tendo em conta a necessidade de reforçar a informação e a prevenção junto da população sénior, promovendo comportamentos de segurança e de autoproteção perante diferentes situações de risco. As sessões serão também abertas aos habitantes de aldeias vizinhas, permitindo alargar a participação e reforçar a partilha de informação e de estratégias de prevenção junto da comunidade. Quanto a notícias, é tudo. Continue desse lado. Tenha um bom dia. Desejo-lhe um excelente fim de semana.

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3: Boa tarde, seja muito bem-vindo. Está a ouvir a Rádio Tágid, aquela que lhe dá a ouvir grandes recordações. Obrigada pela sua companhia nestas tardes de sábado, aqui na sua rádio.
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0: Entre as 12 e as 15 horas, ofereço-lhe a minha companhia. A minha e a de grandes recordações da música dos bons velhos tempos. Eu sou a Joana Cota e tenho muito gosto em estar aqui na rádio e ter a sua companhia aí desse lado. Estamos ligados por um clique em radiotágido.pt.
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0: Olá, eu sou a Joana Cota e estou consigo nas tardes de sábado em radiotagido.pt. Obrigada por estar aí desse lado.
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0: 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E saiba que gosto muito de si, que está aí desse lado.

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E assim vai acontecendo mais uma tarde, com a melhor música de sempre. E assim, na Rádio dos Bons Velhos Tempos. Seja muito bem-vindo à Tágide.

E é assim que acontece, cheio de boas músicas, mais um fim de semana na Rádio dos Bons Velhos Tempos, radiotagit.pt, na internet, para todo o mundo. Boa tarde, seja muito bem-vindo.

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4: Seja muito bem-vindo a esta emissão de sábado em radiotágido.pt. Eu sou a Joana Cota e tenho muito gosto em fazer-lhe companhia. Fique por aí comigo, é bom saber que está ligado connosco.
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0: e se só agora se ligou connosco, seja muito bem-vindo. Saiba que no início de cada tarde de sábado na Tágid, sou eu, Joana Cota, quem escolhe todas as músicas que vão tocando por aqui. Tenha um grande fim de semana com a rádio dos bons velhos tempos.
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0: Na rádio dos bons velhos tempos passam todas as músicas da sua vida. Obrigada por estar aí comigo. Tenha uma excelente tarde de sábado. E não se esqueça nunca, um sorriso resulta sempre. Eu sou a Joana Cota e fico até às 15.
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0: Estou eu a dar-lhe música. O meu nome é Joana Cota e espero que goste das músicas que hoje partilho consigo e que nos fazem voltar aos bons velhos tempos.
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Seja bem-vindo à emissão da Rádio dos Bons Velhos Tempos. 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

0: é o sabor de grandes músicas que vamos andando neste fim de semana, aqui na emissão de Tágide, em radiotágide.pt. Tenham uma ótima tarde.
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5: E assim caminhamos juntos nesta tarde com muita música. É tão bom ter a sua companhia desse lado. Boa tarde, seja muito bem-vindo à Tágid, a rádio dos bons velhos tempos.
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0: Na rádio dos bons velhos tempos passam todas as músicas da sua vida. Obrigada por estarem comigo. Tenha uma excelente tarde de sábado. Eu sou a Joana Cota e fico até às 15.
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0: Seja muito bem-vindo à Rádio dos Bons Velhos Tempos. Sabe que aqui, a qualquer instante, irá de certeza tocar aquela música de que tanto gosta e que já não ouvi há tanto tempo. Só em radiotagit.pt pode ouvir estas recordações. Deixe-se ficar por aí.
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0: Juntos, neste fim de semana, vamos ouvindo as músicas que nos marcaram a vida e que nos fazem recordar outros tempos. E é assim, 24 horas. Por exemplo, segunda à sexta-feira, o Carlos Aparício está nas manhãs da Tagit com o seu 9 e picos. Não deixo de ouvir. Muito boa tarde e bom fim de semana.

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6: Quer seja no trabalho, quer seja no conforto de sua casa, o importante é estar ligado comigo na Rádio Target. Já sabe que a melhor música dos bons velhos tempos passa aqui. Tenha uma ótima tarde de sábado e um bom fim de semana.

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0: Boa tarde, eu sou o Ricardo Silva e estou aqui consigo na Rádio Tagit, a rádio dos bons velhos tempos. Há mais música para ouvir nesta tarde de sábado.
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0: Há sempre aquela música que nos faz recuar no tempo e nos traz recordações boas. Ela passa aqui na Rádio Target. Muito obrigado por estar desse lado, onde quer que esteja. Bom fim de semana.
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0: www.radiotagide.pt, o site da Rádio dos Bons Velhos Tempos, que lhe traz muita música só para si. Espero que esteja a passar-se um ótimo fim de semana.
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que bem que sabe poder partilhar consigo estas grandes músicas. Fazem-nos recordar tanta coisa e já dizia o poeta que recordar é viver. Por isso mesmo, venha viver com mais música que já preparei para si na Rádio Tárgete. Bom fim de semana com a Rádio dos Bons Velhos.

0: Que bem que sabe ouvir estas músicas e só os pode ouvir aqui na Rádio Tagete. Bom fim de semana com a Rádio dos Bons Velhos Tempos.
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4: Boa tarde e bom fim de semana com a Rádio dos Bons Velhos Tempos. Eu sou o Ricardo Silva e estou consigo aqui na Rádio Target com a melhor música selecionada exclusivamente para si. Seja muito bem-vindo.

Aposto que estas músicas já não as ouvia há muito tempo na rádio, certo? Tenho muitas mais preparadas para si neste sábado. Eu sou o Ricardo Silva, desejo-lhe um excelente fim de semana com a rádio dos Bons Velhos Tempos.

0: 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Boa tarde e bom fim de semana com a Rádio Tárgide.
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0: RadioTárgida.pt, o site da rádio que lhe traz as músicas que já se tinha esquecido. Guarde nos favoritos do seu computador. Há muitas recordações em formato musical que tenho certeza que vai gostar. Tenha uma excelente tarde de sábado e um ótimo fim de semana com a Rádio dos Bons Velhos Tempos.

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0: Boa tarde, bom fim de semana com a Rádio dos Bons Velhos Tempos. Eu sou o Ricardo Silva, estou consigo aqui na Rádio Target com a melhor música selecionada exclusivamente para si. Seja muito bem-vindo.
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0: para todo o mundo em radiotagida.pt, a rádio dos bons velhos tempos traz-lhe músicas intemporais. Reservei para si mais música para ouvir neste sábado, que de certo vai gostar. Obrigado por estar desse lado e bom fim de semana.
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Olá, então, como está? Está tudo bem consigo? Ainda bem, pois cá estamos nós para lhe oferecer mais um ponto de encontro. Acontece assim todas as semanas, sempre a esta hora e sempre nesta rádio. Por isso mesmo esperemos que esteja bem e que possa ficar connosco até ao final. Já entramos no outono e já entramos também em outubro. Esperemos que o tenha feito com o pé direito.

A nossa viagem é de 2 horas, por muitas notas musicais, mas também por algumas conversas com os nossos convidados. E o primeiro é o Dr. Jorge Cosme, que daí a pouco está por aí.

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1: Ora, connosco já temos novamente o Dr. Jorge Cosma, quem passa a cumprimentar. Espero que esteja bem disposto. Já não está tanto calor, já estamos no outono, enfim. Doutor, seja muito bem-vindo.
2: Olá, Helena, obrigado. Também espero que esteja bem. Eu estou bem, obrigado.
1: Então, vamos voltar ao sono. Ou por outra, a semana passada falámos assim do sono, eu que não gosto de dormir, mas o sono certamente tem importância, repercussão na nossa saúde. A hipnose pode dar uma mãozinha a isto?
2: Olha, Ana, claro que sim. Até porque, repare de uma coisa, o sono é um pilar essencial para a nossa saúde física e mental. E a maior parte das pessoas, se calhar, nem sequer têm a percepção desta mais-valia que nós temos naquilo que se poderá ter, digamos, em termos de qualidade do sono. De qualquer das maneiras, nos tempos que hoje correm, nós tratamos muito mal o sono e, de vez em quando, pronto, lá vêm algumas pessoas ao meu consultório dizer que dormem mal e depois, a partir de dormirem mal, têm outros, digamos, sintomas, ou porque estão mais ansiosos ou até porque estão mais deprimidos. O sono realmente é algo que é muito, mas muito impactante no equilíbrio emocional das pessoas. Até porque, repare, o nosso corpo biologicamente não está preparado para os dias que hoje correm. Nós fazemos muitas atividades que realmente, pronto, que a civilização nos permite fazer, não é? Como é trabalhar durante a noite, e antigamente o nosso corpo em termos biológicos não funcionava assim. Por isso é que,
1: diga.
2: Por isso é que, repara, muitas vezes as pessoas que hoje em dia, digamos, se deitam tarde, têm a tendência, por exemplo, a comer depois de jantar, a fazer a petiscar, e isso vai logo também interferir, quer na qualidade do sono, quer no sono em si, porque as funções principais do sono é, como eu já disse, que a saúde cerebral esteja realmente equilibrada, porque o cérebro organiza todos os dados de informação, limpa as toxinas e consolida a memória, precisamente durante o tempo em que nós dormimos. E quando nós dormimos, e dormir com qualidade, como deve ser, dormir nessa circunstância fortalece as nossas defesas imunitárias. Resistimos muito mais às infecções. O próprio equilíbrio hormonal e metabólico também é regulado pelo sono. A nossa saúde emocional, como eu já referi, também ela é uma parte, vai buscar precisamente ao descanso, ao sono, ao descanso adequado, que ajuda a estabilizar o nosso humor, a reduzir a nossa ansiedade ou a depressão, como há bocado eu referi. E, no fundo, também um bom sono previne várias doenças, porque a falta do sono a longo prazo, ou qualidade má, que nós muitas vezes temos, aumenta o risco de problemas cardiovasculares, a hipertensão, os diabetes tipo 2 e uma coisa que a maior parte das pessoas não sabem é que, ou que não estão, digamos, atentas, é que nós, com um sono com muito pouca qualidade, nós andamos sempre cansados. E esse cansaço que nós temos durante o dia acaba depois por se refletir quer na nossa concentração, ao nível, por exemplo, dos estudantes, quer ao nível até, digamos, de acidentes de trabalho que possam haver por cansaço e por quebra, digamos, daquilo que são os reflexos que nós temos para nos podermos defender de certos e determinados imprevistos. Como vê, Helena, o sono é algo que realmente é importante.
1: Doutor, seria anormal?
2: Não, não é questão questão, porque quer dizer, cada pessoa tem o seu ritmo circadiano, ou seja, há pessoas que ou dormem mais ou dormem menos, mas isso cada caso é um caso. Nós estamos a falar de casos de pessoas que dormem mal, que acordam logo no início do dia cansadas, que se sentem, digamos, irritadas, e que no fundo depois durante o dia andam quase que a arrastar-se com sono, tudo fica descontrolado, e no fundo, quer dizer, é o nosso corpo, a nossa parte biológica, que no fundo também está a responder, digamos, a este desajuste que nós temos, porque repara, antigamente os homens, quando a noite vinha, era quando as pessoas descansavam, não é? E quando descansavam, elas praticamente não se alimentavam. Hoje em dia não é assim. Hoje em dia há pessoas que vão para que se vão deitar à 1 da manhã, 2 da manhã, não importa o quê. O trabalhar por turnos também é algo que pode interferir na qualidade do sono. Tudo isso nos nossos dias hoje interferem, e depois, claro, cá está, muitas vezes tem que se recorrer a medicamentos para se dormir, outras vezes ocorre-se a hipnose ou outras formas de terapia, como o yoga, como a meditação, como os exercícios físicos, mas ter atenção à qualidade do sono, à maneira como nós, digamos, acordamos de manhã, é extremamente importante para a nossa saúde e para o nosso equilíbrio emocional.
1: Bom, então hoje ficamos por aqui?
2: Certo, acho que pelo menos o essencial creio que foi dito. Helena, é como eu lhe digo, não se preocupe, porque desde que acorde de manhã revigorada, que se sinta bem, tudo isso faz parte, digamos, do seu ritmo biológico, do seu ritmo circadiano.
1: Sinto-me mesmo muito bem. Não acordo cansada, não acordo nada cansada, apenas não gosto muito de dormir. E só que as horas que eu durmo, que são poucas, eu acho que me revigoram, porque eu descanso mesmo.
2: Importante, certo, mas isso também depois também tem a ver com outras implicações, tem a ver com a alimentação e a forma, e eu sei que a Helena tem uma alimentação extremamente saudável, e isso também interfere muito naquilo que é o seu dormir pouco e dormir com qualidade. Mas isso ficará com outra conversa, tá bom?
1: Está certo. Então, até para a semana.
2: Então, adeus. Até para a semana, e tudo a correr pelo melhor.
1: Igualmente. Obrigado.
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2: Seja bem-vindo a mais uma edição do Legalmente Falando. Connosco já está o jurista Paulo Lourenço para responder a mais uma pergunta. Esta pergunta vem dirigida, Dr. Paulo, e é assim que o ouvinte começa. Este ano tive uma situação que pensei normal, mas se calhar não é. O patrão pode alterar o meu horário sem o meu consentimento? Sou obrigado a trabalhar ao fim de semana ou num feriado e posso recusar fazer horas extraordinárias? Este vem com um ponto, de um grupo de perguntas, e depois uma segunda área ou uma segunda linha. No caso de alteração do horário, quanto tempo antes tenho de ser informado sobre uma mudança de horário? Vamos às primeiras. O patrão pode alterar o horário sem consentimento ou não?
3: Bom,
2: e vamos seccionar as perguntas para se tornar melhor compreensível.
3: Vai depender. Há casos em que o próprio contrato de trabalho ou até os acordos de regulação coletiva de trabalho que têm situações específicas de trabalho a prestar pelos trabalhadores, e aí nesse caso não pode ser alterado sem o consentimento. Portanto, se eu no meu contrato de trabalho tenho exatamente a dizer que o horário é do dia tantos ou dia tantos, das tantas às tantas, se é um contrato, esse contrato só pode ser alterado com o acordo de ambas as partes. Se não estiver especificado concretamente no contrato, naturalmente que a entidade patronal não fica vinculada à opinião do trabalhador para alterar ou não alterar o contrato. O que diz a lei é que tem que comunicar.
2: Se for apenas 8 horas diárias, sem indicar de ponto de partida e ponto de chegada, tem que comunicar.
3: Tem que o comunicar.
2: Mas se tiver das 9 às 13 e das 15 às 19, horário comercial de um comércio, por exemplo, já não pode alterar sem aceitação do trabalhador.
3: Se estiver escrito no contrato de trabalho.
2: Se estiver escrito, sim.
3: Se estiver escrito, tem que ter o consentimento do trabalhador. Se não estiver escrito, pode alterar, desde que comunique ao próprio trabalhador. Se houver sindicatos também, ou comissão de trabalhadores, tem que comunicar também à comissão de trabalhadores, só depois é que pode efetivamente alterar. E depois tem que o fazer com um período mínimo de 3 dias, portanto tem que avisar que vai efetivamente alterar. Segunda situação depois diferente é o facto do trabalhador ser ou não ser obrigado a prestar aquilo que chama o trabalho extraordinário. É um trabalho suplementar que habitualmente se chama trabalho extraordinário. Naturalmente que a pessoa não pode por princípio dizer que não, desde que a empresa justifique a necessidade, portanto acréscimo de produção, necessidade inclusive de cumprir atempadamente com determinadas obrigações a que a empresa se vinculou, e nesse caso o trabalhador tem o dever, digamos assim, de prestar esse trabalho suplementar, sendo efetivamente remunerado nos termos da lei, de acordo com o trabalho suplementar. Portanto, há um acréscimo que é maior se for ao fim de semana.
2: Já tem um número de horas, não pode ser as horas que o empregador
3: duas
2: quiser.
3: Duas horas por dia, não é? E depois, se for ao fim de semana, tem um acréscimo muito maior do que se for efetivamente.
2: E ao feriado igualmente, não é?
3: Exatamente, e feriado igual.
2: No caso da alteração de horário, quanto tempo antes tem de ser informado?
3: Os três dias
2: tem que ser informado.
3: Exatamente.
2: Muito bem, fica a explicação, Paulo. Até de hoje 8 dias, voltamos então daqui a uma semana para mais uma rubrica Legalmente Falando, Leis e Fiscalidade, nesta estação emissora.
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0: Eles já não passam por cá há muito tempo. Chamam-se A2 e este Mar de Estrelas.

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Agora convidamos os vizinhos, os à toa e Atitude 67.

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1: Como temos lidado com a dor? O filósofo moderno Byung-Chul Han, em sua obra Sociedade Paliativa, traz uma séria reflexão sobre o nosso tempo e o nosso comportamento. Ele afirma que vivemos uma espécie de algofobia, ou seja, um medo generalizado e um pavor profundo diante de qualquer tipo de sofrimento. Fugimos da dor a todo custo. Criamos uma sociedade que busca a anestesia permanente, na qual tudo deve ser fácil, confortável e só há espaço para o sucesso constante. A dor passou a ser vista como um sinal de fraqueza, um obstáculo que deve ser imediatamente eliminado com remédios e distrações, pois ela atrapalha o nosso desempenho no mundo. No entanto, quando fechamos totalmente as portas para o sofrimento, quando nos recusamos a enfrentar as frustrações e contrariedades da vida, deixamos de sentir e, principalmente, deixamos de aprender e amadurecer. A dor é sempre um sinal, uma mensagem profunda da vida que precisa ser ouvida e compreendida para que possamos crescer. O pensador Léon Denis nos convida a olhar para as nossas aflições com outras lentes. Ele nos apresenta a dor como uma lei de equilíbrio e de educação da alma. A alma, para conquistar seus atributos de grandeza, de poder e de verdadeira felicidade, precisa das rudes lições que despertam a sua sensibilidade e fazem crescer a sua vontade e a sua consciência. Imaginemos um bloco de mármore frio, informe e sem beleza. Para que dele surja uma estátua viva, com formas harmoniosas e suaves, é preciso a ação incessante e vigorosa do martelo e do cinzel. Assim age a dor nas profundezas da nossa consciência. Ela é o cinzel nas mãos de um artista incomparável que desbasta as nossas arestas, elimina o nosso orgulho e o nosso egoísmo, modelando a nossa beleza interior. Não se trata de buscarmos o sofrimento de forma voluntária ou masoquista. A vida possui seus desafios naturais e as nossas escolhas passadas nos trazem as reparações e expiações necessárias. O convite é para que, quando a dor se erguer inevitável em nosso caminho, não nos revoltemos nem nos entreguemos ao desânimo arrasador. Não tentemos anestesiar a alma para fugir da realidade do trabalho íntimo. Em vez disso, procuremos entender os ensinamentos secretos que essa prova nos traz. Associemos a nossa vontade e o nosso pensamento ao propósito elevado dessa experiência, sabendo que o sofrimento é um indicador que nos revela o lado mais sério e imponente

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1: E porque o romantismo não faz mal a ninguém, os Roupa Nova.

Assim terminamos esta nossa primeira hora. Depois voltamos daqui a uns minutitos e trazemos connosco o Dr. Fernando Figueiredo, também a Isa Tudela e a Isabel Costa. Por isso espero por nós. Até já!

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5: Já cá estamos para a nossa segunda e última hora. Bem-vindo.
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5: Ora, cá estamos mais uma vez com o Dr. Fernando Figueiredo para nos falar de saúde, mas não só. Como sempre acontece, há o comentário da semana. Doutor, seja muito bem-vindo.
7: Ora, as minhas saudações para quem me escuta.
5: Então, vamos voltar aqui. Volta, não volta?
7: À volta do nosso país a ser puxado. Melhor, desvendados, não é? Olharem numa única direção e de vistas curtas. Como se isto não bastasse, ainda há um volta para trás. Errar é humano, mas o grave desta norma é ter contribuído para manter a toxidependência. Em face disto, qualquer teoria, além da reciclagem, cai por terra. Como é possível alguém sustentar a ideia de ser insensível da saúde dos adidos e às lixeiras causadas por estes nas cidades? Eu isto chamo também poluição. E muito direta na saúde. Não seria mais lógico taxar este tipo de embalagens e obrigar as empresas a caminhar no vidro? Que já há estruturas para eles ter devolvido. E, aliás, o vidro não tem praticamente, podemos dizer, poluição. É absolutamente reabsorvido pela natureza. É difícil perceber que 10 cêntimos para muita gente são trocos e vão para o lixo. Uma unidade hoteleira gasta mais em mão de obra para ir a umas máquinas para reciclar estes produtos, conseguindo, vai tudo para o lixo. Mas 10 cêntimos, para quem nada tem e tudo gasta na droga, é dinheiro. Entre 30 a 50 embalagens apanhadas é uma dose de droga. Programas para tirar gente dependente das ruas estão a falhar. Alguns têm dias de ganharem mais de 40 euros. Feitas as contas, superam o ordenado mínimo a vadiar. A toxidependência está a tornar-se a poluição do mundo civilizado. É mais que a altura de atuar na procura, na base, no consumo e não andar atrás dos cartéis. Estes existem porque há mercado. Deixe os gabinetes. Vão ver o país real. Os locais de compra e consumo da droga. Para perceberem a vida miserável quem é toxidependente. Para terminar, um governo não tentar reciclar uma pessoa toxidependente que vive em miséria total e estar mais preocupado a dar às empresas este benefício do Volta é caso para dizer. E andar só atrás das latinhas e das garrafas é uma grande lata.
5: Pois é, doutor, mas isto vem da União Europeia, não é?
7: Então nós copiamos o que já há de burrice,
5: mas...
7: e que alguns até já começaram a alterar o sistema.
5: Mas como deve calcular, ou deve saber, isto foi público, que o Carlos Moedas, o Presidente da Câmara de Lisboa, quis reverter a situação e Bruxelas não deixa.
7: Ora bem, mas quem é que manda no país? São os portugueses ou é a União Europeia?
5: Pois o problema é esse, não é?
7: Pois.
5: Nós somos comandados.
7: É preciso denunciar esta negociata das latas, das empresas que têm as latas, porque isto veio da lata.
5: Uhum.
7: São potentados que provavelmente compraram gente na União Europeia. Não tem lógica manter um produto que é altamente tóxico, que é tóxico, e arranjar maneira de o manter e plástico, em lugar de substituir por um produto que é reciclável pela natureza, alguma coisa está mal.
5: Pois é, vamos ver no que é que isto dá. Mas que há muita revolta, há. Isso é verdade, há muita revolta.
7: E não é só a revolta. O que me revolta a mim é não reciclar os toxidependentes. Isso para mim é que é a grande revolta.
5: Claro.
7: Porque enquanto não se acabar com o consumo, escusam onde é que gastar dinheiro a andar atrás dos cartões, penso. Há cartões porque eles têm mercado.
5: Sim, exatamente, é verdade. Se não se consumisse, não se
7: vendia. Se não houvesse mercado, há certeza absoluta, não havia carteiros.
5: É verdade. Bom, doutor, vamos falar de glúten. Cada vez se fala mais deste problema. As pessoas têm doenças, não sabem exatamente o que comer. Afinal, o glúten provoca mesmo doença? Faz mal a quê? E o que é que se pode comer que não tenha glúten?
7: Tudo.
5: Tudo?
7: Quase que podemos dizer. O problema do glúten está nos cereais. Em alguns cereais.
5: Em alguns. Então...
7: em alguns cereais. Por exemplo, a soja tem glúten.
5: Sim.
7: Eu já para aí produtos e molhos de soja que nunca mais acaba.
5: Mas afinal, a soja faz bem ou faz mal?
7: A soja faz mal.
5: Ah.
7: Tem glúten.
5: Ah.
7: É que o ser humano, na grande maioria, não come cereais. Esta é a realidade. As pessoas do grupo O, que é a maioria, e do grupo B, são alérgicos ao glúten porque não os comiam. Porque o problema dos cereais é na forma seca. É aqui é que está o problema. Porque comer uma maçaroca, já não temos problemas. Fresca. Mas quando comemos o produto seco, já aí é que vai ser o problema. Porque o ser humano, durante milhares de anos, não comeu cereais secos, partia os dentes, cobria-os sobre a forma fresca, quando os apanhava. Na civilização egípcia, primeiras civilizações, podemos dizer assim, na bacia do Mediterrâneo, é que começaram a tentar produzir cereais em grande escala, porque era um alimento que se guardava durante o inverno. E foi de tal maneira que é isto, é este tipo de alimentação que foi feita, surgiu mais um antigênio no grupo, no ser humano, e que deu origem ao grupo sanguíneo A. Para quê? Para se defenderem deste tipo de alimentação e para se defenderem das contaminações que havia, porque eles viviam em grandes grupos e por conseguinte havia mais probabilidade de passagem de vírus e bactérias de umas pessoas para as outras. E aí, estes povos comem cereais. Mas comiam o trigo sarraceno. Não tem glúten. Mas depois apareceram os espertos. Ah, o trigo é muito bom. É muito fácil de cultivar. E é de todos o pior deles. Tem mais glúten. E depois apareceram os fundamentalistas. Que, em alguns casos, as pessoas podem não precisar de comer carne e peixe, mas apareceram alguns coitadinhos dos bichinhos. Nós não vamos comer bichinhos e depois os bichinhos vão comê-los na terra. Ninguém tenha dúvidas disso. Ou seja, esta forma que nós hoje em dia estamos a ter de preparação de alimentos, como por exemplo a cerveja, está cheia de glúten. Como, por exemplo, a maior parte dos processados, salsichas, etc., espetam-lhes lá com soja ou trigo, porque são produtos que se cultivam em grandes quantidades e são baratas, e que estão cheios de glúten. E depois as pessoas têm, na comida processada, de um modo geral, glúten com fartura, e não se apercebem sequer.
5: Então, não se deve comer pão de trigo nem de milho?
7: O milho ainda é dos que têm menos. Mas agora, o trigo e a soja têm doses de glúten que nunca mais acabam.
5: Então também não se deve comer massa. Porque a massa.
7: Para
5: a comerem é feita...
7: como massas de arroz, que são baixíssimas em teor de glúten. São baixos, muito baixos mesmo. Podemos dizer quase insignificantes. Por isso é que os orientais não têm grandes problemas nesta área. E depois admiram-se que eles têm mais de 1 milhão de indivíduos com, neste momento, com mais de 100 anos. Porque a alimentação deles é feita com algas, é feita com carne também, peixe, muitos legumes e poucos cereais.
5: Mas há alguma doença específica que o glúten possa provocar?
7: Cancro. Vai até aí. Porque ele no estômago vai ter uma agressividade tremenda. Passa para o intestino a agredir, mas a agredir muito o nosso sistema imunitário. E depois é que nós durante milhares de anos não o comemos. Essa é que é a realidade.
5: Então, por exemplo...
7: E mesmo os povos que produziram cereais, eram os cereais da zona que não tinham glúten, ou pouquíssimo.
5: Então está a dizer que, por exemplo, o centeio pode-se comer sem problema?
7: Tem menos glúten.
5: Uhum.
7: O grande problema está no trigo. O trigo é que foi a peste, que foi lançada para a humanidade. Porque ele é, de facto, sem dúvida nenhuma, um cereal fácil de cultivar comparado com os outros. Dá menos trabalho.
5: E sabe bem.
7: Tem mais rendimento. Mas é de todos o que tem mais glúten.
5: Uhum. Então devemos reduzir intensamente o pão de trigo e as massas.
7: Feitas com trigo. Podemos comer as massas, mas feitas com arroz.
5: Que não há muito no mercado, não é? Também não há muito no mercado.
7: Em Portugal apareceu hoje em dia muitas massas feitas com arroz. Porque os chineses comem essas massas.
5: Sim.
7: E como hoje há cá muito chinês, veio para Portugal, felizmente. Olha, foi um benefício da imigração.
5: Uhum.
7: E então trouxeram com eles as massas de arroz. São muito menos, não têm tanto este problema.
5: Mais alguma coisa que tenha glúten? É que agora vê-se muita coisa, muitos produtos a dizer glúten.
7: Contém glúten.
5: Ou contém glúten ou não contém glúten. Diga.
7: Diga.
5: E nós ficamos sem saber exatamente o que é que contém glúten. É somente o trigo?
7: Hoje em dia, hoje em dia, para produzirem alimentos baratos, o que é que fazem? Para encher trigo. Adicionam-lhe o trigo por dar cá aquela palha. Em muitos alimentos, sobretudo no hambúrgueres, para além do pãozinho, não é? Mas para pôr ali a carne mais inchada, farinha para cima. De quê? Trigo, que é barato. Umas almôndegas, trigo, que é barato. Muitos produtos, por exemplo, aqueles produtos que têm camarão, que são uma espécie de uns cubos ou coisa assim. Que isso, por exemplo,
5: as delícias, sim.
7: A delícia é uma delícia de glúten. Com sabor marisco, não é?
5: Uhum.
7: E as pessoas têm estes produtos em grande quantidade e mais baratos. Em que lá vai o trigo por trás. Sobretudo o trigo por trás.
5: Então há que estar atento aos ingredientes que cada produto contém, não é?
7: Por exemplo, hoje em dia, a quantidade de cerveja que as pessoas bebem é uma coisa impressionante. Ela está cheia de glúten.
5: Bom, doutor... Estamos conversados sobre o glúten, já ficámos informados e agora vamos a algo que certamente não tem glúten e que faz bem. As amoras, mas não são as amoras silvestres, as amoras das árvores. Há a branca e há a negra. Tem muita diferença para as amoras silvestres? Que benefícios têm
7: estas? Faz uma diferença, de facto, muito grande.
5: Então vamos lá saber.
7: Elas são muito semelhantes no seu aspecto. mas podemos dizer que são produtos com algumas características diferentes, sobretudo no ponto de vista da saúde. As amoras das árvores, as brancas ou a negra, elas em termos de saúde, vamos lá, e alimentação, não há assim uma diferença relevante, mas podemos dizer que as suas folhas, e as raízes e as cascas, para o seguinte, nós podemos da amoreira ter muitos produtos interessantes, são laxativas, são expectorantes, são bastante refrescantes também, têm propriedades calmantes e sobretudo propriedades diuréticas. Para inflamações, por exemplo, da boca, eu poderei, por exemplo, uma pessoa que esteja com um problema, espremer um punhado de amoras, bochechar pequenos bochechos com este líquido e com alguma água que possam diluir, é excelente para infecções da boca. Dores de dentes, por exemplo, ferver, por exemplo, uma cheia de amoras com um pouco de água, ali em lumbrante, podemos dizer assim, filtrar, e é ótimo para que aftas, por exemplo, possam existir, ajuda bastante. No rins, por exemplo, em litíases, como elas são também bastante diuréticas, podemos fazer infusões não só com os frutos, como inclusive com as folhas, deixar ferver ou pôr o líquido bem quente sobre as plantas e depois ao longo do dia ir bebendo uns golos, porque as suas propriedades diuréticas vai ajudar a arrastar as areias ou os cálculos renais. Também com um punhado de frutos, por exemplo, deitar-lhes açúcar amarelo ou mascavado, vai sair um líquido que, tomado às colheres de sobremesa ou de sopa, é excelente para problemas de tosse. Podemos fazer um licor, como é que eu ia dizer? Porque antigamente usava-se muito os licores, e os licores tinham o fim de terem as propriedades terapêuticas.
5: Mas o licor, normalmente, todos os licores são muito doces. Tem bastante açúcar, não faz mal?
7: Não, mas é que este é o licor errado. Porque nós fazíamos antigamente os licores para produzir medicamentos. E então usava-se o álcool, o vinho, para extrair dos frutos ou das ervas que nós queríamos tirar de substâncias para depois, com pequenos cálices, ir-se tomando. Conseguindo, hoje em dia os licores estão todos adulterados da sua essência básica. Era extrair das plantas através do álcool e depois ir tomando aquilo aos bocadinhos. Ora, com as amoras nós também podemos fazer licores, mas o tal licor que eu estou a dizer, saudável, não é preciso juntar-lhe açúcar. Tudo aquilo que eu acabei de dizer pode ser também tratado tomando uns pequeninos cálicezinhos de licor no final das refeições. Em dermatoses, como há bocadinho falei, em fruncos, em abscessos, esmagar, por exemplo, os frutos ou com as folhas, pô-los em água fervente e depois fazer ali uma pasta, é ótimo para aplicar em problemas de pele. Sobretudo quando houver abscessos naquela zona, ou também os fruncos, que são extremamente incómodos e que ajuda a resolver. Para a pressão arterial alta, colocar também uma série de folhas, é ótimo. Eu há bocado disse que tinha propriedades diuréticas, ir tomando ao longo do dia. Também vai ajudar um pouco na glicose, não sendo, poderemos dizer assim, por excelência, mas no colesterol também tem uma ação bastante eficiente, comer bastante este fruto e não só fazer preparações de infusões com ele, quer das folhas, quer do fruto.
5: Doutores, e temos mesmo que ficar por aqui para a semana a mais. Até lá, tudo de bom.
7: Foi um prazer estar consigo e até para a semana.
5: Até para a semana.
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0: Gomes.
1: Ora bem, vamos lá cuidar do planeta.
2: 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Ao escolher um produto e ou embalagem, deve privilegiar embalagens reutilizáveis, louça, vidro ou aço, ou então embalagens de plástico resistente e reutilizável. Em último caso, embalagens de um só material, ou seja, só papel ou só plástico, que podem ser colocados nos devidos ecopontos. Deve evitar embalagens compostas por mais do que um material, como as embalagens de papel com película de plástico, pois os materiais acabam por não ser separados ao longo do processo de tratamento, tornando-se quase impossíveis de reciclar.
1: Na música, grandes vozes já passaram por este mundo. Uma delas foi a de Pedro Barroso. Recordamos Ai Consta.

0: Gomes.
1: E então, continua bem? Isso é que é importante. Entramos assim na última meia hora, praticamente, na última parte deste ponto de encontro. E que tal andarmos de carrossel? Então vamos lá. NBC.

0: A Isa Tudela traz-nos mais uma linha de eco.
1: Saudações a todos os consumidores que acompanham mais uma rubrica em parceria com a Dexcentre aqui na sua rádio. Esta semana vamos refletir um bocadinho se as famílias estão a respirar melhor ou apenas a gerir melhor o aperto. Depois de anos marcados pelo aumento do custo de vida, pela subida das taxas de juros, 2026 começou com alguma expectativa de alívio para os orçamentos familiares. Chegados a setembro, essa sensação parece menos evidente. A inflação já não está nos níveis excepcionais dos últimos anos, mas os preços continuam elevados e as taxas de juros mantêm-se como fator de pressão para muitas famílias. Para quem tem um orçamento apertado, isto pode significar menos dinheiro disponível para despesas do dia-a-dia e também menor capacidade para enfrentar um imprevisto. Uma inflação mais baixa não significa que os preços tenham regressado aos valores anteriores, apenas que estão a aumentar mais lentamente. A alimentação, a habitação, a energia, os transportes, os seguros e a saúde continuam a pesar no orçamento. Por isso, para aliviar a saúde financeira de uma família, não basta saber quanto ganha. É preciso perceber quanto sobra depois das despesas essenciais e dos compromissos financeiros. É nesta margem que começa a verdadeira proteção financeira. A casa continua a representar uma das despesas maiores das famílias e para quem tem crédito à habitação, a prestação mantém-se um compromisso significativo. Para quem arrenda, as rendas elevadas dificultam a poupança e para quem quer procurar comprar, o preço dos imóveis continua a ser aqui um obstáculo. A questão não é apenas conseguir pagar a casa, mas fazê-lo sem comprometer a restante vida financeira da família. Perante a falta de margem, recorrer ao cartão de crédito, ao crédito pessoal ou a pagamentos fracionados pode parecer uma solução imediata, mas o crédito não elimina uma dificuldade financeira, pode apenas adiá-la ou torná-la mais caro. Portanto, quanto mais cedo reconhecer que o seu orçamento deixou de ser sustentável, maior será a probabilidade de encontrar soluções antes de surgir um incumprimento. Também é preciso pensar se estaremos preparados para o imprevisto. Um acidente, um incêndio, uma inundação ou uma tempestade pode provocar despesas inesperadas e alterar rapidamente o equilíbrio financeiro de uma família. Muitos consumidores desconhecem as soluções de proteção disponíveis ou não sabem exatamente o que os seguros cobram. Outros têm rendimentos que dificultam a contratação de determinadas soluções. Proteger não significa contratar tudo, significa conhecer os riscos, perceber as soluções existentes e escolher de acordo com as necessidades e possibilidades de cada família. Portanto, uma família pode pagar todas as contas e ainda assim continuar vulnerável. Pode não ter incumprimentos, mas também não conseguir poupar ou enfrentar uma despesa inesperada. A verdadeira segurança financeira está na margem disponível para lidar com aquilo que ainda não sabemos que vai acontecer. Proteger as famílias passa então por ajudá-las a controlar o orçamento, a conhecer os seus contratos, a aliviar o custo de crédito, criar uma reserva para imprevistos e aceder aos serviços financeiros que necessitam. Respirar melhor não é apenas chegar ao final do mês sem falhar pagamentos, é ter alguma margem para o mês seguinte e capacidade de enfrentar o imprevisto. 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

0: tempo então de escutarmos a Isabel Costa.
1: Há coisas que não sabemos explicar e a música é uma delas. Bastam algumas notas para mudar o nosso estado de espírito. Uma canção pode trazer alegria, despertar uma memória, provocar saudade ou simplesmente fazer-nos parar por alguns minutos. E o mais curioso é que nem sempre escolhemos aquilo que sentimos. Há músicas que nos levam de volta a lugares onde já não estamos, a uma viagem, a uma pessoa, a uma determinada fase da vida. Às vezes, ouvimos uma canção muitos anos depois e, de repente, lembramos-nos de quem éramos quando a escutámos pela primeira vez. A música também acompanha os momentos difíceis. Está lá quando faltam palavras. Pode ajudar a acalmar, a pensar, a chorar ou simplesmente a fazer companhia. Talvez seja esse um dos seus maiores poderes. Não precisa de nos explicar nada para nos fazer sentir alguma coisa. Pode atravessar gerações, línguas e distâncias. Pode ser antiga ou acabada de nascer. Pode ser tocada para milhares de pessoas ou ouvida em silêncio apenas por nós. No fundo, a música não muda aquilo que aconteceu, mas pode mudar a forma como sentimos aquilo que aconteceu. Talvez seja por isso que continuamos a ouvi-la. Há sentimentos que só encontram um caminho de casa quando começam a tocar algumas notas.

0: E pronto, assim ficou completo este ponto de encontro. Para a semana é evidente que haverá mais, se assim nos quiser junto a si. Seja de manhã, à tarde ou à noite, nós estamos consigo, dependendo do fuso horário. Fique muito bem, tenha um bom fim de semana, uma excelente semana, sempre com um sorrisinho. Então, de hoje a 8 dias, cá nos encontraremos todos, para se parecermos muitos, e somos, não é? E é bom, tão bom. Obrigada pelo carinho, pelo mimo. Até para a semana.
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1: Seja muito bem-vindo a mais um Disto e Daquilo. Eu sou Marina Gonçalves e na primeira parte de hoje do Disto e Daquilo vou falar-lhe sobre o Festival Vapor que acontece este fim de semana, dias 4 e 5 no entroncamento e do qual a Antena Livre é a rádio parceira. Na segunda parte da emissão, vamos recuperar a conversa do jornalista Jerônimo Belo Jorge com Hugo Pereira, presidente da Associação Jogar ABT Jogos de Tabuleiro. Fique conosco na próxima hora e tenha um excelente fim de semana.
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1: Mayra Andrade e Yolanda são dois dos principais nomes da edição 2026 do Festival Vapor, que decorre este sábado e domingo no Entroncamento, cruzando música, teatro, cinema, literatura e cultura steampunk com o patrimônio ferroviário. O festival realiza-se no Museu Nacional Ferroviário, situado no Entroncamento, e apresenta este ano 12 concertos e espetáculos, 8 curta-metragens, 5 atividades ligadas ao universo steampunk, 2 oficinas, uma feira do livro e uma feira de artesanato com cerca de 25 artesãos. Além de Mayra Andrade e Yolanda, o cartaz musical inclui Rita Vian, Fogo Fogo, Stereossauro, Extinto, Mother Flutters, Mantra, Hermanas Sisters e Arapuca Gongong, numa edição que mantém o mote Fantasiar o Futuro. Nas artes performativas, nós temos Cláudia Gaiolas, que apresenta a Anti-Princesa Clarice Lispector, dedicada à vida e à obra da escritora brasileira. Enquanto o Planos Film Fest leva a carruagem ao auditório, 2 sessões internacionais de curtas-metragens vencedoras de edições anteriores. A cultura steampunk é representada através do subgênero da ficção científica que pressupõe um desenvolvimento tecnológico a vapor desde o passado. Uma das componentes identitárias do festival desde a sua criação volta a estar representada através da Liga Steampunk, com a fábrica de autômatos, jogos de tabuleiros e Steam Snap, enquanto a programação inclui ainda oficinas e atividades dirigidas às famílias. Organizado pela Fundação Museu Nacional Ferroviário e pelo município do Entroncamento, que partilham financiamento, o Vapor tem em 2026 um orçamento de cerca de 140 mil euros e conta, entre outros parceiros, com a Fundação La Caixa, que apoia o plano de acessibilidades. Esta semana, estive a conversa com Luiz Ferreira, o responsável pela programação do festival, que começou por nos falar um pouco sobre a sua relação com os festivais.
4: Portanto, a minha relação com festivais é longa. Portanto, eu trabalho em cultura desde muito cedo. Sou designer, mas a minha área é sempre aplicado à cultura. Uhum. O Bons Sons na região é efetivamente o festival que as pessoas mais reconhecem e que montei na minha aldeia há 20 anos. Já não faço parte da direção artística, já está uma nova geração a tomar conta. Eu apoio noutras dimensões, na retaguarda. E já estive a trabalhar em vários festivais pelo país. Neste momento trabalho na direção artística do Teatro Nacional Ana Maria II. Já estive em várias instituições, mas a par das instituições também trabalho em projetos mais pontuais, como os festivais, mas sempre como uma ferramenta para a transformação local. Portanto, o festival é aquilo que as pessoas veem, tanto é a relação com o público, mas há sempre um trabalho mais continuado com o lugar, com as comunidades, com os artistas locais, e é isso que me interessa bastante. A colaboração com o Vapor, que é organizado pelo Museu Nacional Ferroviário e pelo município do Entroncamento, acontece há 2 edições e estamos a desenhar uma nova estratégia e este ano um festival bastante festivo.
1: Pois, eu ia já para esse lado do festival. Para começarmos assim a entender o que é o Festival Vapor, como que você explicaria a essência desse festival para quem nunca foi? Que é o meu caso, por exemplo, eu nunca fui. Então eu gostaria muito de saber o que ele tem assim de diferente dos outros. Eu percebo que há uma lógica entre passado, futuro. Como é que vocês fazem essa dinâmica nesse festival?
4: Primeiro, o mais particular e é maravilhoso, para quem não conhece, é o Museu Nacional Ferroviário, portanto, que não é só o cenário, porque também é, portanto, o festival, o museu não é um museu clássico, ou seja, é um museu complexo, com vários edifícios e com espaço livre, espaço exterior e espaço interior, e o festival dialoga com todos estes espaços. Portanto, há palcos em vários sítios, palco Naves, palco Telheiro, há cinema numa carruagem, há a Feira do Livro junto ao Comboio Real, portanto, a forma como vamos descobrindo a programação é também uma forma de descobrir o museu ou vice-versa. E isso torna muito especial. É muito fotogénico, é muito interessante ver este diálogo das propostas de hoje com todos os conteúdos e todo o acervo do museu.
1: Eu ia falar que acaba também por ser uma proposta imersiva, né? Porque a pessoa que está ali dentro, ela se sente muito vivendo mesmo o festival de uma forma diferente. O ambiente te transforma ou te transporta, na verdade, para um outro lugar, né?
4: Sem dúvida, é mesmo isso. E isso é mesmo um diálogo. Portanto, não é só um cenário, há mesmo uma intervenção entre a programação e uma relação com os conteúdos e com os ambientes do museu. Depois a ideia do vapor, não é? Portanto, o vapor que está super associado à construção da própria cidade, do entroncamento, portanto, com a Revolução Industrial, com a ferrovia, é uma memória do próprio festival, e também a ideia do steampunk, portanto, que é um movimento artístico que surgiu muito associado a este contexto, e que foi a base e o ponto de partida do festival há uns anos. Hoje em dia é um ponto de partida onde há propostas com a Liga Steampunk, que têm a ver com cosplay, com a ideia de viverem este... Ou seja, este movimento surgiu muito de uma ideia de que estava a haver uma revolução tecnológica. Não se sabia ainda muito bem o que é que ia gerar essa revolução tecnológica, mas artistas, cientistas começaram a especular o que é que seria esse futuro. Então é dessa especulação, dessa fantasia que este movimento artístico surgiu, que vai a várias áreas, e está presente tanto na Feira do Livro, como nas propostas de cosplay e de jogos de tabuleiro, uma série de atividades promovidas pela Liga Steampunk, que inicialmente era um pouco o fim em si mesmo, ou seja, o festival era sobre isso. Neste momento o festival parte disso e tenta explorar também esta ideia de fantasiar outros futuros. Também estamos a viver uma transição gigante, que ainda não sabemos para onde é que vamos, né? com a inteligência artificial e com tudo o que está a acontecer, mas podemos especular e pensar e adivinhar outros futuros que não sejam às vezes tão distópicos, não é? Por isso é que o festival está muito alicerçado nesta ideia da esperança e do encontro de comunidades e de várias culturas, e o desenho do programa também reflete isso.
1: E é engraçado pensar porque, assim, muitas pessoas que se identificam com o festival não conseguem encontrar ambientes para poder manifestar esse amor por essa cultura ou se vestir dessa determinada forma. Então, o festival também seria um ambiente para que essas pessoas possam se expressar, que elas tenham espaço para, enfim, vestir aquilo que elas querem, o que elas consideram, enfim, um movimento que só tende a crescer, principalmente por essa nova fase que nós estamos entrando agora com a inteligência artificial e essas coisas. Então, esse movimento vem ganhando um espaço na nossa sociedade?
4: Sim, acho que não sei se está a ganhar mais espaço na nossa sociedade, mas queremos muito que seja um lugar seguro e tranquilo para quem quiser se expressar dessa forma. É importante que quem vive e este movimento se sinta confortável no festival, e quem não vive também se sinta. Portanto, a ideia é que queremos que seja um lugar de confluência dos vários públicos e que se respeitem e que vivam dessa forma. É muito importante porque cria uma animação e cria uma particularidade visual muito específica para o festival, e também uma curiosidade grande de perceber como é que este movimento surgiu e como é que ele acontece. Mas efetivamente também é um festival para quem não vive o movimento, quem quer vir, quem gosta da ferrovia apenas, ou para quem nem sequer está muito sintonizado com este contexto e quer ir ver os concertos e quer estar a passar um bom fim de semana festivo e a celebrar e a descobrir novas coisas. A nossa ideia mesmo é essa, é que as pessoas vão e que descubram algo de novo e que levem algo de novo depois para as suas vidas.
1: Ok, um festival então bem aberto à comunidade no geral. E como um diretor assim, de programas, né, você pode me falar assim, que o programa deste ano vai de Mayra Andrade, Estereossauro, passa pela antiprincesa Clarice Lispector, como você já disse, Feira do Livro, cinema e as oficinas steampunk. Eu queria saber se há um fio condutor entre tudo isso, ou seja, como é que se constrói uma programação tão diversa, mas que mantém uma identidade em comum?
4: Sim, ele é eclético, efetivamente, mas ele comunica aqui uma dimensão também grande de fusão. Esta ideia do encontro acontece no público, mas acontece em palco também. E é também um olhar para a diversidade do território. A transformação do território do Médio Tejo e da região do centro tem sido bastante grande, e queríamos muito que as pessoas que vivem se reflitam também no palco e consigam perceber que o que está a acontecer na nossa proposta programática também está a acontecer, ou deveria estar a acontecer, no território. Portanto, esta linguagem de fusão, em que temos projetos que vêm, por exemplo, a Arapuca Go Go, que faz uma relação com Cabo Verde, com a Amazónia do Brasil, e vivem em Lisboa. Isto tem muito a ver com ser hoje, não é? Ser contemporâneo. Este movimento e este fluxo de culturas, que sempre aconteceu, não é? Portanto, a cultura não é nada estanque e cristalizada, e nós queremos mostrar um programa nesse sentido. Mas depois também temos várias propostas de projetos que são da região, tipo como Mother Flutters, que também trabalha de uma forma muito particular a flauta numa música eletrónica pop, ou temos depois o extinto que é do hip hop e da música urbana, mas de Orém, ou os Mantra, que são no fundo aqui os Cicerones, portanto, a banda do entroncamento, a abrir o programa musical. Portanto, há aqui um diálogo entre a Mara Andrade, que é uma artista internacional, portanto, com uma carreira vasta, e é um dos principais rostos da música de Cabo Verde hoje, e outras escalas e outras relações. Portanto, Rita Vian, que também tem uma relação próxima com o território, que vai ter certamente o melhor pôr-de-sol do palco telheiro, que parece que vamos para o seu íntimo, para o seu quarto, não é? Portanto, é uma música que também funde a musicalidade tradicional com a música eletrónica e até o rap, mas que é de uma intimidade e de uma escala de quarto, que parece que estamos a entrar mesmo dentro da casa dela, onde ela está a escrever na sua solidão, no seu quarto. Portanto, há aqui várias escalas, e depois a escala festiva, não é? Portanto, porque a festa também é um manifesto muito importante, a injeção de esperança é essencial para mudarmos e transformarmos o nosso mundo, e temos então o Fogo, Esterossauro, que por si só já é um projeto de fusão gigante, não é? Tanto que junta o fado à música eletrónica e ao hip-hop, as Irmãs Sisters, que vão estar a fechar no fundo o palco praça com duas radialistas, portanto, também de um canal parceiro, portanto, da Antena 3, vão estar a fechar também com um fantástico set festivo. Portanto, a ideia é muito esta, é convocar as pessoas para terem curiosidade sobre o outro, estarem disponíveis para o outro, e celebrarmos em conjunto estes dois dias.
1: Dá para ver que esse cartaz está realmente muito diverso, e eu queria saber se há alguma aposta dessa edição que você gostasse assim, de destacar, uma coisa particular assim.
4: Eu acho que tudo que estou a dizer é mesmo são esses destaques, não é? Portanto, eu acho que termos a Mara Andrade connosco é sem dúvida um momento muito alto do festival. Acreditamos que vamos ter casa cheia, porque é mesmo uma artista que nos orgulha muito de ter no cartaz, mas também este projeto, por exemplo, da Antiprincesa Clarice Lispector, que trabalha depois para um público mais familiar e mais juvenil, que faz esta fusão entre as várias áreas do próprio festival, não é? Onde conseguimos ter a literatura, claro está, portanto, uma das grandes escritoras, não do Brasil, mas do mundo, não é? Portanto, com um imaginário muito, muito criativo e muito fértil, e que depois nesta relação com as artes performativas e fazer esta relação toda nos interessa bastante. Não falei do Pan Film Festival, portanto, uma parceria também com o Festival de Cinema da região, em que tem sempre um ciclo connosco, e portanto acho que já falar, e pronto, depois há uma série de propostas do próprio museu, mini comboio. Acho que é muito importante perceber que é para toda a gente. Portanto, temos programação para a família, temos também um plano de acessibilidades muito robusto, onde aquilo que são as tradicionais barreiras à participação de pessoas com deficiência consigam ser esbatidas a todas as especificidades. Portanto, quem estiver interessado, saber até que não paga um bilhete, que tem estacionamento específico, e tem uma série existe também de língua gestual em todas as atividades. Portanto, queremos mesmo que quem quiser vir tenha lugar e perceba, acima de tudo, que tem lugar no festival. Porque só assim é que também se consegue fazer uma verdadeira festa, né? Portanto, onde as pessoas sintam parte desta comunidade e que possam também participar dessa forma. Acho que, acima de tudo, o destaque é essa mensagem. Os bilhetes também são bastante acessíveis e, para quem quiser vir de comboio, tem também um desconto de 30% nos bilhetes do comboio. Portanto, sim, não há razões para não estarem connosco durante estes dois dias, que a atividade começa ao meio-dia, vai pela noite dentro com estas festas que referi há pouco, e o desafio é mesmo esse, é aproveitarem este fim de semana grande para estar connosco, celebrar esta programação. O museu só por si já vale a visita, então com isto tudo por cima é mesmo uma oportunidade a não perder.
1: Com certeza, e assim, um festival que acontece todos os anos sempre corre o risco de se tornar previsível, que é natural. E o que nessa edição, assim, tem de novo? E, assim, ao mesmo tempo, o que precisa se manter vivo? Qual que é a essência do festival para aquele que sempre continue a ser reconhecível? Dá para ver que vocês têm uma preocupação por trazer novos artistas e também por trazer a representatividade do médio-tejo, isso é muito importante. Mas é claro que a gente tem sempre alguém ou algo que faz ser diferente. Qual que é a proposta desse ano?
4: Pronto, este ano é muito esta dinâmica que tenho estado agora a falar, não é? E a descrever, esta dimensão mais festiva do festival. O festival já existe há alguns anos, mas só agora é que está a começar a ter uma cadência anual, portanto só agora é que ele está a começar a afirmar-se também no panorama dos festivais, não é? Portanto só agora é que ele está a começar a criar esta dinâmica. Portanto ele ainda tem muito que se afirmar e claro que se vai inovando e repensando. O que está a acontecer este ano no festival, que talvez não se vai ter tanta percepção neste fim de semana, é que logo a seguir ao festival terminar, começamos com projetos de comunidade, com projetos com as escolas e com projetos com grupos de pessoas com necessidades específicas, para depois apresentar no ano que vem. Portanto, este é um ano de continuidade, mas que vai marcar a diferença daquilo que é uma nova estratégia que está a ser pensada, que tem esta continuidade no território, de forma que depois seja uma luz desse trabalho mais de fundo e que vá transformando e criando aqui relações efetivas com o território. De destaque é esta programação que tenho estado a dar, ou seja, de uma programação de fusão que funciona muito bem naquele contexto e que consegue tirar muito partido deste imaginário da ferrovia, e isso, este diálogo entre o museu e a programação é o essencial, é uma identidade muito específica deste festival e que, se a perdermos, já não será vapor, de certeza. Mas ainda há muito espaço para estudar estas relações, mas esta simbiose em que as pessoas podem comer dentro de uma carruagem, os camarins dos artistas também acontecem em carruagens de comboio, esta fusão em que o museu interfere de uma forma muito positiva naquilo que é a experiência, é sem dúvida aquilo que dizemos é o vapor. E depois a programação, que este ano é bastante ambiciosa, temos dois dias mais geralmente mais intensos, e que sentimos que um programa está à altura desta ambição que nos estamos a propor. Portanto, é assim uma programação bastante desafiante.
1: Então dá para se dizer que o que faz o festival continuar a ser reconhecido é esse compromisso com a sociedade, esse compromisso com a comunidade em si, em trazer essa inclusão, essa acessibilidade às pessoas.
4: Sim, sem dúvida. E, um projeto que também estamos muito entusiasmados de ter, que é a Yolanda, que também trabalha aqui outras dimensões, e há aqui uma dimensão também de espetáculo. Acho que os projetos são projetos que tiram também muita relação com a imagem e que trabalham muito aquele momento do aqui e agora. E sentimos que este ano temos um programa muito forte nessa experiência do aqui e agora, seja pela festa, seja pela sua própria produção, seja pela mensagem. Estamos muito certos que vai haver uma grande sintonia entre as várias comunidades que vão ter connosco, que nos vão procurar, e as propostas que temos.
1: E nós estamos há poucos dias do festival, né? O público vê os dois dias de programação e aquilo tudo muito bonito, inclusive no Instagram. E há muito trabalho por trás, né? Muita coisa que acontece antes. Como é que tem sido essas últimas semanas, esses últimos dias de preparação, e o que é preciso para pôr o vapor a funcionar?
4: Portanto, o vapor veio de várias equipas, né? Portanto, das duas equipas do Museu Nacional Ferroviário e do Município do Entroncamento, que têm funções diferentes e algumas delas comuns, e também da estrutura que eu represento. Portanto, depois uma série de outras pessoas que se juntam às duas equipas para fortalecer e para tornar todo este processo mais viável e de sucesso. Por exemplo, neste momento no museu estão-se a mover carruagens, estão-se a criar espaços, está-se a montar palcos, toda a infraestrutura necessária para o festival, que é muito engraçado de ver as carruagens a moverem-se para criar o espaço para montar um palco, criar áreas para receber depois os artistas, as zonas de bilheteiro, portanto, tudo está a ser transformado, portanto, a parte logística está neste momento ao rubro, com este diálogo entre o museu e o município, com funções diferentes, as questões da iluminação, o reforço elétrico, portanto, há uma série de necessidades que são invisíveis, e ainda bem, para o público, não é esse o objetivo, mas que se tem que montar uma infraestrutura num museu para depois poder receber um festival desta envergadura. Questões como articular questões de limpeza, questões de recolha dos resíduos, tudo isso acontece. Nos próximos dias começam também depois a chegar os serviços, não é? Tanto a parte da alimentação, os serviços de alimentação, as associações também que depois estão envolvidas e também têm as suas próprias barraquinhas. Portanto, tudo isso depois começa a ser preenchido. No dia anterior, a Feira de Artesanato, com mais de 25 vendedores e artesãos aqui da região, e tudo isso vai-se compondo para que depois no dia 3 esteja em condições para abrir. No dia 2 ainda temos o espetáculo Anti-Princesa Clarice Lispector para as escolas, que também vão estar, também vão ao festival no dia anterior, antes dele abrir, para conhecerem o projeto nesta relação com todas as escolas, e depois o espetáculo fica também disponível para as famílias e para quem quiser ver, claro está, durante os outros dias do festival. E depois divulgar as redes sociais, a imprensa, aquilo que está a acontecer aqui agora também foi trabalho da equipa, os outdoors, portanto, toda essa divulgação de agora assim da última semana, dando os últimos cartuchos para conseguirmos ter o máximo de público que conseguirmos, e portanto sim, estão as equipas todas ao rubro neste momento para conseguir ultimar, fechar esta parte que tem que ser agora mesmo e faz parte de todo este processo.
1: Sem dúvidas, há muito trabalho por trás e com certeza vocês devem estar sempre aí na correria. Inclusive, muito obrigada até por ter disponibilizado esse tempo. E eu queria te perguntar se, passados os 2 dias, quando o museu voltar ao normal na segunda-feira, o que vocês gostariam que ficasse no entroncamento para a comunidade que foi prestigiar esse festival? E para quem vive na cidade ou no Médio Tejo em si, ver a nossa localização a crescer, ver as pessoas terem espaço, o que que fica?
4: Eu espero que fique, como já disse há pouco, esta sessão de esperança, que há a possibilidade de fazermos mais e melhor em conjunto, não é? De conseguirmos efetivamente, de quando nos disponibilizamos, quando baixamos as armaduras, o mundo pode ser melhor, menos distópico, menos estressante, menos violento. É viver o que é agora, ter uma proposta também que dê aqui uma injeção de orgulho para o território do entroncamento, mas também para a região, de perceber que é possível termos propostas que nos representam e que são atrativas também para quem nos quer visitar. E acho que isso é muito importante. Eu acho que se conseguimos mudar durante um tempo esta possibilidade de acreditarmos noutros futuros possíveis, mais comuns, não é? No sentido de que nos convoquem para essa participação conjunta, acho que seria maravilhoso. Mas se for só pelo menos a sessão de criar boas memórias conjuntas, de celebrarmos, de criarmos aqui uma ruptura ao ramo-ramo do dia-a-dia, e acho que já é fantástico. Pronto, levar memórias, levar certamente momentos em que se riram, que se emocionaram com as propostas artísticas, que comeram algo com os familiares e com os amigos e que brindaram ao estarmos aqui, acho que é o mais importante. Portanto, primeiro celebrar, criar memórias para o futuro e, acima de tudo, esperança para a necessária mudança que temos que fazer cada um de nós e em conjunto para transformar os nossos lugares, as nossas aldeias, os nossos territórios melhores e mais melhores para nós e para os que lá vivem, né? Portanto, e não numa lógica muito fechada.
1: Eu percebo que o festival ele funciona basicamente como uma intervenção cultural, assim, né? Parece que a partir do momento em que você entra no museu, o mundo exterior vai desligar por um momento. Você vai estar ali e está disposto a viver aquilo de corpo e alma. Acho que as pessoas que vão, com certeza vão sair dali muito aliviadas de terem essa pausa. Para quem ainda está indeciso, Luiz, como é que você faria esse convite para que a pessoa não perca esse festival?
4: Bem, depois disto tudo, não sei o que é que eu posso dizer mais, mas vejam o programa, porque mesmo não conhecendo as propostas, tenho a certeza que vão gostar, que se vão relacionar com elas. São projetos que, de artistas muito comunicativos, que vão se relacionar muito bem com os vários públicos, tenho a certeza absoluta disso. Arrisquem. Tem tudo como garantido. Se não conhecem o museu, é a melhor oportunidade para virem. Se já o conhecem, vão vê-lo de uma forma como nunca viram. Portanto, é mesmo oportuno. As crianças até aos 11 anos, inclusive, não pagam. Os bilhetes são bastante inclusivos, portanto, são bilhetes que podemos chamar simbólicos. Para os dois dias é um passe de 15 euros, desculpe, e para o bilhete diário são 10 euros, portanto, o que, nem, que seria já barato para um concerto, neste momento é uma proposta super acessível para esta programação toda. E venham de peito aberto para experienciar as várias escalas. Temos coisas muito, oficinas muito pequeninas, e depois temos concertos e festas muito expansivas, mas é que ao lado é fácil de chegar ao entroncamento por todas as vias, por comboio ou de carro, ou autocarro, portanto as acessibilidades também a nível de transporte são bastante simples. Há estacionamento para os carros, portanto há todas essas logísticas normais de um festival, portanto é arriscar, vir um dia, depois, se vierem só um dia, tenho a certeza que depois vão se arrepender e vão querer vir no dia a seguir. Portanto, venham já logo no primeiro para terem essa possibilidade. E portanto, venham, acho que é isso. É um fim de semana grande, depois tenho o dia 5, que é feriado para descansar. Portanto, acho que não há mesmo razões para não vir. Toda a região do Médio Tejo, que é mais ou menos o auditório também da vossa rádio, que agradecemos muito também o convite, venha, porque é um saltinho. O entroncamento está mesmo no meio de tudo, e é em meia hora, qualquer um desses pontos que nos estão a ouvir conseguem chegar ao entroncamento, e por um valor tão simbólico conseguem ter esta experiência que temos estado aqui a falar até agora. E se tiverem dúvidas, no festivalvapor.entroncamento.pt tem lá a informação toda detalhada, nas nossas redes sociais, tanto no Facebook como no Instagram, também tem mais detalhe. Pronto, venham, ou se tiverem alguma dúvida podem ir até ao museu esclarecer também, mas venham. Contamos convosco já neste fim de semana. Muito obrigado. Até já.
1: Muito obrigada. Como percebemos nesta conversa com Luiz Ferreira, responsável pela programação do Festival Vapor, motivos não faltam para marcar presença nesse festival. Não esqueça, este sábado e domingo no Museu Ferroviário do Entroncamento. Sobre o festival, poderá consultar o programa completo em festivalvapor.entroncamento.pt. Eu sou a Marina Gonçalves e desejo-lhe um ótimo fim de semana. A seguir, não perca a conversa do jornalista Jerônimo Belo Jorge com Hugo Pereira, presidente da Associação Jogar ABT Jogos de Tabuleiro. 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Um bom dia e um excelente fim de semana.
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5: A Associação Jogar ABT foi formalmente constituída no dia 27 de agosto por um grupo de cidadãos dos concelhos de Abrantes e Sardual. A nova coletividade pretende criar uma ludoteca e promover encontros regulares abertos à população, dedicados aos jogos de tabuleiro modernos e aos jogos narrativos conhecidos como RPG, ou RPG. A associação resulta de mais de 3 décadas de encontros informais realizados em Abrantes, Alfarrede, Casais de Revelhos, Rossol, Sul do Tejo e Tramagal. A decisão de formalizar o grupo ganhou força depois da adesão registada no espaço de jogos dinamizado nas 2 últimas edições do Festival das Juventudes em Abrantes. Jovens, famílias, pais, filhos, avós e netos participaram nas atividades e questionaram os organizadores sobre a existência de um local onde pudessem jogar regularmente. Em entrevista à Antena Livre e ao Jornal de Abrantes, o presidente desta associação Jogar ABT, Hugo Pereira, explicou que a criação da mesma era uma intenção antiga, mas faltava reunir um grupo disponível para avançar com o projeto. Hugo Pereira recebeu-nos no Covil da Jogar ABT. É uma sala em Alfarrede, na cave da casa do próprio presidente, mas que tem cerca de 500 jogos distribuídos nas prateleiras do espaço.
6: Hugo, vamos começar. Isto é uma conversa um bocadinho informal, apesar de ser entrevista, mas vamos aqui conversar um bocadinho à volta disto. Deixa-me começar primeiro por agradecer a disponibilidade para nos receberes aqui no Covil, e eu vou já explicar a palavra que estou a utilizar propositadamente, o Covil, mas para há uns anos atrás, e isto tudo começa no Trincacon, nos encontros na Trincanela, mas há muito mais tempo antes, portanto, que já jogavas, ou seja, o Trincacon foi, que eu tenho a memória dos primeiros encontros dos jogadores de tabuleiro, mas esta tua paixão, e começamos por aí antes de ir à associação, sim, porque vem tudo numa sequência, a associação surge numa sequência. Quando é que ganhaste esta paixão por jogos? E nós estamos aqui a olhar para não sei quantos, mas centenas de jogos.
7: Eu lembro-me de jogar desde novo. Jogava com os meus pais, jogava com o meu avô, ensinou-me a jogar xadrez, ensinou-me a jogar gamão. Desde novo que eu jogava. Na escola também sempre gostei de jogar. Lembro-me de, no ciclo, na biblioteca havia xadrez. Na Manuel Fernandes também me lembro de haver alguma ludoteca com alguns jogos. E depois comecei a jogar com os amigos aqui da Brandes, roleplay games, e depois mais tarde, como referiste na altura da Trincacon, foi uma altura, uns anos um pouco antes, foi uma altura em que os jogos de tabuleiro deram um salto qualitativo, numa altura em que se começam a chamar os jogos de tabuleiro modernos. Isto significa que são jogos com regras mais polidas, ao contrário daqueles jogos mais antigos que a gente não sabe, que demoravam muito tempo.
6: Falamos aqui de uma resposta aos videogames, aos jogos digitais, já nesta nova versão dos onlines e das internets.
7: Nessa altura não consigo saber bem isso. Nessa altura ainda não havia assim tanto o online, mas a indústria de jogos de tabuleiro foi fazendo jogos cada vez melhores, e houve aqui uma altura com lançamentos de jogos como este que eu aqui tenho, o Catan, que os jogos tornaram uma dimensão diferente. Portanto, as pessoas interessaram-se por este tipo de jogos, em que nas caixas de um jogo de tabuleiro nós sabemos a duração do jogo estimada, e não varia muito disso, depois depende se os jogadores são mais rápidos ou mais lentos a jogar, mas os jogos passaram a ter uma duração estimada, passaram a ser equilibrados no sentido de existirem várias maneiras para conseguir ganhar o jogo, não haver uma única estratégia que ganhe o jogo, e portanto o jogo perde a piada, porque se toda a gente tem que fazer exatamente a mesma coisa, não é tão apelativo. E nessa altura comecei a jogar também jogos de tabuleiro. Mais tarde, como referiste, foi organizado em Abrantes um encontro nacional de jogos de tabuleiro, à semelhança do que já acontecia noutros lados, como em Leiria. Esse encontro aconteceu durante alguns anos, depois
6: fumou-se.
7: Sim, não deixaram de estar reunidas as condições ideais que aconteceram naqueles anos.
6: Mas havia esse encontro, sim, mas também algo durante a semana, havia ali, sim, a quinta-feira, em que as pessoas juntavam-se, sim, quem queria, para, sim, jogar, conhecer.
7: Sim, porque já nessa altura em Abrantes já havia quem quisesse jogar e quem jogasse. Tentámos alguns locais públicos, fomos conseguindo umas vezes, depois por um motivo ou outro esses locais ou fechavam ou deixava de ser possível, até que nos instalámos mais em casa uns dos outros outra vez. Portanto, houve uma fase em que desistimos de andar à procura de um local público, e até porque eu, como tu referiste, tenho aqui este covil e normalmente é aqui que nos reunimos. Claro que isto depois tem os problemas do crescimento, Mas pronto, em relação à pergunta que fizeste, os jogos de tabuleiro é desde sempre. Portanto, eu gosto sempre de jogar jogos de tabuleiro desde sempre.
6: Estamos aqui a falar em jogos onde as pessoas têm que estar sentadas à mesa. Não estão isolados, não estão no telemóvel, no computador, na sala. Ou seja, há aqui um diálogo constante, há aqui os olhos nos olhos, o face to face. Sim. E poderem jogar a empatia.
7: A linguagem corporal, essas coisas todas, sim.
6: Há aqui muito esta componente.
7: Sim, a componente. Os jogos de tabuleiro, aquilo que nós fazemos em Abrantes nem é muito a vertente competitiva. Nós jogamos para nos divertir. Pouco importa quem ganha. Claro que toda a gente joga para tentar ganhar e toda
6: e
7: a gente gosta de ganhar.
6: Gostam mais do que outros, não é? De
7: exato. Há quem goste mais de ganhar, há quem não goste antes de perder, mas isso também é preciso saber ganhar e saber perder. Mas no nosso grupo não há esse sentimento de só ficar feliz quando se ganha. Eu acho que, como tu vês, eu tenho aqui muitos jogos de tabuleiro.
6: Tens ideia de quantos jogos é que estão por aqui?
7: Terei uns 500 jogos, talvez, à volta disso.
6: Até porque os jogos de tabuleiro, hoje, pegando já aqui, está todo o tipo de temáticas dentro dos jogos de tabuleiro. Ou seja, quando se faz uma pergunta, se calhar, a alguém na rua que não é jogador ou que não conhece, vão para as damas, xadrez, gamão, certo. por aí. Certo. Mas depois, o cardápio, digamos assim, dos jogos de tabuleiro é uma imensidão que não tem fim.
7: Existem jogos de todas as temáticas, existem jogos sobre café, existem jogos sobre aliens, existem jogos sobre
6: fado,
7: Lisboa,
6: estou aqui a ver fado,
7: um jogo,
6: não é?
7: Que é o fado. Tenho aqui esse grupo de jogos, são de autores portugueses e alguns de editoras portuguesas também já existem. Existem todas e mais algumas temáticas, todas as temáticas são interessantes para fazer jogos de tabuleiro. Temos jogos de tabuleiro dos parques nacionais dos Estados Unidos, temos jogos de tabuleiro de...
6: O Cluedo passou um bocadinho à história, ele existe muito do início, mas...
7: O Cluedo passou à história, mas existem jogos que dão continuidade à temática. Tenho aqui alguns jogos que têm temáticas parecidas, em que estamos a tentar descobrir um crime. Claro, as coisas vão evoluindo, mas é muito interessante porque depois, além de temáticas, há jogos de todos os tipos. Há jogos em que as
6: mais
7: pessoas...
6: Mais complexos e menos complexos.
7: Mais complexos, menos complexos. E quase certeza que há um jogo para cada pessoa. Há um jogo com cada pessoa se identifica. Em Portugal, até há uns anos atrás, não havia muita cultura dos jogos de tabuleiro. Aliás, em Portugal a palavra jogo é uma palavra que não tem uma boa reputação, não é? Quando se fala de jogo, normalmente associa-se a jogos de azar. E até os jogos de tabuleiro serviriam para educar as pessoas acerca das probabilidades e se calhar não acontecia o descalabro que existe nos jogos sociais.
6: Exatamente.
7: De azar, digamos assim.
6: Exatamente. Quando falamos aqui, são jogos lúdicos em que praticamente todos há diálogo, não é? Isto não é um jogo. Sim. Quando nós estamos aqui em silêncio absoluto, há aqui um bocadinho de diálogo e até de perceber. Sim. E até podermos ajudar-nos uns aos outros, para quem não conhece logo de início.
7: Certo. Obviamente. Uma regra que nós temos, os jogadores de jogos de tabuleiro, é que quando alguém quer experimentar um jogo de tabuleiro, portanto, arranja-se um jogo que seja adequado à experiência da pessoa e que não seja demasiado maçador, que não tenha regras muito complexas. Portanto, há jogos que em poucos minutos as pessoas sentam e aprendem a jogar.
6: Por exemplo, e pegando aqui num exemplo, temos aqui a Marina connosco, que não conhece jogos. Se ela quisesse jogar um jogo, o que é que lhe aconselhavas para, enfim, para começar a descobrir este mundo?
7: Tenho muitos jogos, mas se fosse para estar a jogar daqui a um minuto, recomendava, por exemplo, o jogo Bandido, que é um jogo cooperativo muito simples, em que os jogadores vão colocando, até está aqui em cima da mesa, que os jogadores vão colocando peças.
6: Okay.
7: Para tapar o aspecto do jogo será
6: tipo
7: quase um dominó. Sim, mas o que as peças fazem são caminhos.
6: Okay.
7: E o nosso objetivo é, em conjunto, cada um vai jogando cartas e tapar todos os caminhos do bandido.
6: Do bandido para ele não
7: Portanto,
6: chegar
7: é um jogo que, em termos de estratégia, tem alguma estratégia, né? Nós vamos ter na nossa mão três cartas.
6: Okay.
7: E vamos decidir como é que as vamos colocando para tapar as saídas, para bloquear este bandido sair da prisão. Portanto, ele está a cavar túneis e isto representa o que está a acontecer. E portanto, nós vamos jogando e vamos tapando os caminhos e em conjunto vamos tentando prender. Portanto, isto é um jogo cooperativo que se aprende num minuto.
6: E que se passa uma noite divertida a ver quais são
7: rapidamente
6: as mil e umas hipóteses de fechar. Sim. Então o caminho ao bandido, não é?
7: Exatamente, este é um jogo que dura 15 minutos. Portanto, uma coisa muito simples.
6: Somos assim para um jogo mais complexo, porque há aqueles que até duram mais do que um dia, não é?
7: Por exemplo,
6: e que ficam a meio montados, não é? Sei que tens aí.
7: Eu mostro aqui, por exemplo, o Nemesis, que foi o primeiro jogo que nós comprámos para a associação, com algum dinheiro que já tínhamos. E já acabámos de jogar este jogo às 4 da manhã. Portanto, começámos aí às 10.
6: 10 da noite, 4 da manhã, 6 horas.
7: Em que este jogo representa vários. São pessoas que estão dentro de uma nave. E cada um tem o seu objetivo. Há objetivos comuns. Portanto, há pessoas que a nave pode explodir ou pode sobreviver no fim do jogo. Os jogadores podem ir para um sono criogénico e, se a nave chegar à Terra, sobrevivem. Podem fugir em cápsulas da nave. E vão aparecendo os aliens pelo caminho a lutar contra nós, e é um jogo também muito interessante e tenso. Dura mais algum tempo, as regras não é muito complexo em termos de regras, mas é tenso.
6: Mas tem duração e é tenso.
7: É tenso.
6: Isto apela também aos jogadores a terem um bocadinho o despertar o imaginário para nos situarmos nesses cenários que não estamos a ver, como nos jogos de computador ou nos videogames. Nós, nos jogos de computador, estamos a ver, e estamos agora com a realidade virtual completamente dentro do cenário, se for caso disso, e se tivermos óculos de realidade virtual. Aqui não, é apelar também a cada um deles, ao imaginário de cada um, a perceber como é que seria a nave, como é que não seria.
7: Sim.
6: Vocês comentam depois durante o jogo também esses imaginários ou não? Serve de diálogo?
7: Sim, e há jogos mais narrativos, em que são apresentadas cartas e que as pessoas têm que interpretar as imagens e dar pistas uns aos outros sem poder dizer certas coisas usando as imagens, e esses ainda são mais apelativos à imaginação. Mas sim, nós gostamos de jogar, e depois também gostamos de comentar as coisas que aconteceram no jogo, e isto depois dá sempre histórias. Este tipo de jogos mais tensos depois dão sempre histórias. No dia a seguir estamos a contar aos outros, e aconteceu isto, e aconteceu aquilo.
6: E depois repetem para ver se, enfim, os resultados são os mesmos ou nem por isso.
7: Nos jogos de tabuleiro modernos,
6: o objetivo é ganhar, já percebemos, mas quando há este, portanto, 6 horas de jogo,
7: certo,
6: se calhar experimentamos aqui com N personagens.
7: Sim, este jogo, se nós jogarmos várias vezes, o jogo é sempre diferente, porque hoje em dia os jogos são modulares. Em vez de termos um tabuleiro fixo, o tabuleiro tem uma parte, tem uma componente fixa, e depois tem componentes modulares, que, por exemplo, isto é uma nave, as salas são baralhadas e são distribuídas, e nós não sabemos, nós estamos a explorar a nave e não sabemos qual é a sala que vamos encontrar. Portanto, podemos encontrar uma sala de cirurgia, como podemos encontrar uma sala de armamento, não sabemos o que é que vamos encontrar. E o que torna a experiência sempre diferente, porque, lá está, não, se nós quiséssemos fazer um jogo exatamente igual ao outro, não conseguíamos.
6: Portanto, as experiências são todas
7: diferentes.
6: Olha, quando, antes ainda da associação, e já vamos à fundação da associação, portanto, começaram a encontrar-se aqui este Covil, e eu disse Covil porque estão aqui os mais de 500 jogos em prateleiras, em vez de haver discos ou haver livros ou haver o que é que seja, é uma ludoteca, porque é mesmo assim, está cheia de caixas, presumo que jogos nacionais, estrangeiros, de todo o tipo, portanto tens aqui todo o tipo de jogos, vais em busca das novidades, do que é que vai surgindo ou não neste mundo?
7: Já fui mais em busca das novidades. Existe um site que é o Board Game Geek, que tem uma base de dados, digamos assim, na internet dos jogos de tabuleiro que são lançados. Depois as pessoas podem dar a sua opinião, as suas pontuações aos jogos. Eu tento, de alguma maneira, a procurar os jogos que se mantêm no topo, ao fim de alguns anos.

0: ali algumas expansões para o Catan, sim.
1: Isso quer dizer que podemos jogar hoje e depois ir introduzindo as expansões?
0: Sim, podemos ir introduzindo expansões, fazendo alterações no jogo.
1: No próprio jogo original?
0: No próprio jogo original, sim.
1: Isto é um vício?
0: Sim, porque mesmo que eu não pense muito nisso, todos os fins de semana nós acabamos por nos juntar e jogar. Nesse sentido, é
1: um vício na forma positiva da palavra,
0: sim,
1: e não na forma depreciativa.
0: Sim, sim.
1: Estamos a falar aqui
0: um vício de, sim, de
1: não cola aos telemóveis, ou aos videogames, ou enfim, a despesas ou outros consumos de outras substâncias, não falando,
0: sim,
1: dessa parte,
0: sim,
1: negativa,
0: sim, sim, claro.
1: Portanto acaba por ser muito
0: eficiente.
1: Bom juntar,
0: não,
1: é viciante juntarem-se,
0: é um,
1: porque conversam muito também, não é? O grupo,
0: sim,
1: acaba depois por...
0: Nós conversamos, nós dialogamos, existem depois jogos em que as pessoas têm mesmo que interagir bastante, porque os jogos de tabuleiro, existem jogos cooperativos em que as pessoas estão a cooperar para um objetivo, existem, uhum, jogos em que as pessoas estão a jogar uns contra os outros, existem jogos em que são semi-cooperativos, em que alguns estão a cooperar e pode haver alguns que são, entre
1: sempre,
0: aspas,
1: com muita estratégia, sempre com muita estratégia.
0: Sempre com estratégia. Mas no meio do jogo há sempre a conversa. Portanto, a gente vai sempre conversando e pronto, e é uma maneira de passar o tempo.
1: Mais do que os jogos de vídeo, aqui obriga a pensar, em vez da reação rápida ao estímulo.
0: Certo, aqui não temos, aqui não, nestes jogos nós não temos esses estímulos para
1: da reação imediata.
0: Da reação imediata.
1: Ou seja, aqui,
0: sim,
1: pensa-se muito mais.
0: Sim, aqui pensa-se mais, mas também depende dos jogos, não é? Há jogos que, por exemplo, falando do xadrez, o xadrez é um jogo que tem regras fixas, portanto é um jogo chamado abstrato, em que as regras são do conhecimento geral, a posição inicial é sempre a mesma, na variante normal do xadrez, mas os bons jogadores pensam, e pensam muito, e estudam as aberturas. Nos jogos de tabuleiro modernos, isso não acontece tanto. Normalmente porque, como eu falava ainda há bocado, o início do jogo normalmente é variado, portanto nós não sabemos exatamente como é que o jogo está ao início. Não são jogos tão estudados, não é? O xadrez é um jogo em que as pessoas estudam durante anos. Obriga-nos a pensar. Depois cada um pensa a quantidade
1: à sua maneira,
0: de tempo que
1: não é?
0: Quer,
1: e tem as suas, não é, variáveis.
0: Pensa a quantidade de tempo que quer, claro, numa quantidade razoável de tempo, porque senão é aborrecido para os outros, né? Se nós não podemos ficar aqui a jogar um jogo e alguém está ali muito tempo, demasiado tempo, a pensar na jogada. Mas as pessoas tomam o seu tempo. O objetivo não será apenas e só ganhar, mas passar um bom bocado. E estamos a experimentar. Portanto, um jogo de tabuleiro é um conjunto de regras em que os jogadores, perante essas regras, tomam decisões. E às vezes tomamos decisões erradas. Tomamos as decisões erradas, temos a consequência disso, que é perder o jogo. Mas isso também nos treina para a vida, porque nós na vida também vamos ter que tomar decisões. Às vezes tomamos as decisões certas, às vezes tomamos as decisões erradas. Se nós estivermos habituados a lidar com isso, se calhar também ficamos mais preparados para a vida.
1: Exato.
0: Se nós jogarmos jogos económicos quando somos novos, percebemos como é que a economia funciona. E quando digo economia, não tem que ser exatamente a economia igual à economia real, não é? Mas é a economia do jogo.
1: O Monopoly, por exemplo, que é um dos jogos mais conhecidos.
0: Certo.
1: É jogo de tabuleiro, não é?
0: É jogo de tabuleiro, tem economia.
1: Tem economia, tem.
0: Apesar de ser um jogo em que as pessoas aí muito pouco pensam. É um jogo em que as pessoas lançam os dados e se calham num sítio devem comprar, se... ou então
1: é mais
0: pagam.
1: Só definir a opção, não é? Não...
0: Tem poucas opções. Digamos assim, a pessoa joga, calha numa casa, avança o peão, calha numa casa e decide, quer comprar ou não quer comprar. No início do jogo, se não investirmos, também não vamos a lado nenhum, portanto a opção certa é comprar. E portanto é um jogo que não dá escolhas ao jogador. Pronto. E é um jogo, como eu falava ainda há bocado, os jogos modernos têm uma duração respectável e esse é um jogo que ninguém sabe quanto tempo é que aquilo vai durar.
1: Exatamente.
0: Portanto, nós se calhar lembramos do nosso tempo da juventude em que começávamos a jogar Monopólio com os amigos à tarde e aquilo, a maior parte das vezes, não acabava.
1: Exatamente.
0: Era até nos fartarmos. Era até nos fartarmos.
1: E agora faço a pergunta mais, e até um bocadinho sobre, mais do ponto de vista da curiosidade. Normalmente os jogos de cartas, aí pelas nossas aldeias, acabam sempre em discussão. E quando falamos da carta, falo da sueca, da bisca, enfim,
0: sim,
1: as pessoas estão a jogar e aquilo depois acaba sempre. Aqui normalmente há muita discussão ou não. Ou há fair play. E quando eu digo discussão não é no sentido, volto a dizer, negativo da palavra, mas quando depois há aqui muita discussão ou malta.

0: tem mais fair play.
1: Não, discussão, nem há discussão, nem há aquele tipo de ato. Quer dizer, pode haver aquelas coisas de ah, agora estás-me a lixar, vais ver para a próxima, também te lixo, mas nesse sítio, nesse sentido de mais de brincadeira e de picardia. Discussões assim não me recordo.
0: E é isso que faz a camaradagem dos jogos?
1: É isso que faz a camaradagem, porque senão as pessoas também não voltavam. Se fosse mandar aí a discutir, não voltavam.
0: Muito bem, já lá vão muitos anos do Trincacom. Porquê é que resolveram agora criar uma associação? E vamos entroncar agora aqui na conversa que nos trouxe aqui, para percebermos aqui esta associação Jogares ABT.
1: A necessidade de criar a associação, ou a ideia de criar a associação, já é antiga. Ainda não tinha havido, se calhar, o conjunto de pessoas, porque isto não basta as pessoas gostarem de jogos de tabuleiro, é preciso um conjunto de pessoas que gostem de jogos de tabuleiro e dentro desse conjunto de pessoas haver interessados em criar a associação. Nós participámos, a convite da Câmara, no Festival das Juventudes, com uma tenda de jogos de tabuleiro. Nas duas últimas edições tivemos bastante aderência, tanto dos jovens como de famílias que apareceram lá, avós com netos, irmãos, pais e filhos. Foi lá muita gente que nos perguntava
0: e onde é que vocês andam?
1: Sim, e nós fomos explicando que neste momento temos um grupo, mas que joga em casas particulares, claro. Mas que tínhamos vontade de mais. E surgiu agora a oportunidade de constituir a associação e de irmos à procura de dar a resposta que a própria sociedade e que as pessoas nos perguntavam.
0: E agora, quais são os objetivos? Ou seja, a associação está criada formalmente, para já tem então aqui este espaço, mas com certeza que avançam com objetivos, ou seja, a médio prazo, não vou dizer a longo prazo, mas enfim, dentro do próximo 1-2 anos, o que é que pretendem fazer, onde é que se pretendem posicionar?
1: A nossa vontade é, à semelhança do que acontece noutras regiões do país, conseguirmos um espaço para ter uma ludoteca que possa abrir alguns dias por semana, ou
0: espaço
1: de semana
0: público,
1: à noite,
0: um
1: espaço
0: público
1: acessível, em que toda a gente é bem-vinda, em que pessoas de diferentes idades, de diferentes credos, de diferentes nacionalidades possam juntar à volta de uma mesa a desfrutar de um jogo de tabuleiro. Portanto, o nosso objetivo será esse, conseguir esse espaço e dotar esse espaço com os equipamentos necessários e com os jogos para...
0: Já começaram a fazer algumas abordagens no sentido de autarquias, por exemplo, Câmara e Juntas de Freguesia?
1: Sim, tivemos algumas conversas informais ainda antes de criar a associação. Para ver das possibilidades e estamos a trabalhar
0: então,
1: para isso.
0: Houve abertura, presumo?
1: Sim, houve abertura, mas ainda estamos numa fase muito inicial. Sim.
0: E ações de mostrar à associação antes de ver esse espaço, não é? Que o objetivo é ter o vosso próprio espaço,
1: sim.
0: Mas há aqui um objetivo também de mostrar à associação onde, como, de que forma é que pode acontecer essa exposição pública.
1: Pronto, a exposição pública foi até por isso que nós contactámos os meios de comunicação social para dar a conhecer a associação. Algumas pessoas já tiveram contacto connosco enquanto grupo do Jogar ABT, que ainda não era associação, mas nós já tínhamos, fizemos umas t-shirts e já tínhamos o logotipo no Festival das Juventudes e agora ainda estamos numa fase muito inicial. Estamos a pensar candidatar-nos agora ao FINABRANTES, ver se conseguimos algum financiamento, se a ideia é acolhida, esperemos que sim. E vamos continuar a trabalhar nesse sentido.
0: Por exemplo, aproveitar algumas organizações que possam acontecer na cidade.
1: Certo, exatamente.
0: Para poderem ter um espaço
1: para mostrar
0: e para jogar, até pôr as pessoas em contacto com os jogos.
1: Certo, nós agora nesta fase vamos procurar exatamente isso. Vamos procurar se conseguimos um espaço onde possamos fazer as nossas atividades, nem que seja um espaço em que a gente possa utilizar uma vez ou duas e fazemos lá as atividades e anunciar ao público essas atividades.
0: Ter aqui uma caixa do Nemesis, mas mostrar se calhar o jogo para quando estamos em áreas públicas pode chamar mais a atenção, não é?
1: Certo.
0: Porque aqui é uma caixa, tem
1: que é uma
0: ali,
1: caixa, não se vê o que está lá
0: tem
1: dentro.
0: Tem ali um extraterrestre e um astronauta, mas depois lá dentro não se vê o que é que está.
1: Sim.
0: É esta exposição que também pode potenciar um bocadinho
1: sim.
0: A associação.
1: Sim, nós, por exemplo, no Festival das Juventudes tínhamos duas mesas com vidro. Tínhamos lá alguns jogos montados mais apelativos, jogos que não eram tão apropriados para ser jogados no Festival da Juventude, em que nós priorizámos jogos de curta duração e regras simples.
0: Claro.
1: Mas claro, podemos mostrar esses jogos mais complexos, com componentes mais elaborados, que são apelativos. Mesmo que depois não seja exatamente aquilo que as pessoas vão gostar de jogar, mas são aqueles que chamam mais a atenção e que as pessoas vão olhar para eles.
0: E perceber que um jogo de tabuleiros não é meramente um jogo de cartas, tipo Uno, ou um outro qualquer jogo. Estou aqui a puxar estes nomes, certo, daqueles jogos mais tradicionais, certo, e mais, certo, conhecidos, que as pessoas jogavam no serão em casa, ou no Natal, ou etc, não é?
1: Certo.
0: O Monopólio, o Uno, e por aí fora.
1: Certo, e até há muito pouco tempo eram só esses jogos que nós víamos à venda em Portugal. Hoje em dia já há várias lojas, sem fazer publicidade, já há várias lojas que comercializam jogos modernos e que, para nós, apreciadores de jogos de tabuleiro, têm alguma qualidade. Porque outros jogos, não é que não se possam jogar, mas em termos de sumo têm muito pouco.
0: Ou seja, há aqui também para o apreciador e para vocês que jogam os jogos de tabuleiro perceber o grafismo das peças, não é? A composição das peças, para lá do enredo, e falando aqui numa linguagem mais simplista possível, para lá do enredo e das variáveis do jogo, há também aqui a qualidade dos materiais e das peças com que nós mexemos. Por exemplo, eu posso pedir para abrir aqui, por exemplo, um jogo destes, quanto é que pode custar este Nemesis?
1: Este jogo é caro.
0: Aí no mercado, pronto, só para se ter também a noção.
1: Este jogo custa mais de 100 euros.
0: Exatamente, portanto, e tem aqui então as várias opções, portanto, abrindo a caixa, só aqui a demonstrar, pronto, lá está, tem aqui peças que nunca mais acabam, não é? Há,
1: sim,
0: aqui um conjunto de...
1: peças que nunca mais acabam, miniaturas...
0: E os personagens, miniaturas, não é?
1: Estas maiorzinhas... Tem miniaturas.
0: Exatamente, portanto, lá está, falamos aqui de um jogo complexo em que a complexidade aponta para tudo aquilo que tem o jogo e não apenas demorar muito tempo ou pouco tempo, não é?
1: Certo, se bem que, pronto, a parte das miniaturas é... torna o jogo
0: mais
1: apelativo.
0: É mais apelativo.
1: Porque... por acaso agora vou falar de outra coisa, que é, há uma distinção, ou até há uns anos atrás havia uma distinção muito interessante entre jogos europeus e jogos americanos, em que os jogos americanos eram assim, muitas miniaturas, muitas coisas, e os jogos europeus, as coisas eram representadas por cubos de madeira, portanto, componentes de madeira simples. Portanto, havia, até há pouco tempo, havia muito essa distinção dos Eurogames, que eram jogos normalmente mais complexos, em que as componentes eram mais abstratas, e os jogos americanos com regras normalmente mais simples, mas muito mais apelativos.
0: Muito mais visuais, não é?
1: Sim, mais
0: a
1: visuais,
0: parte americana,
1: sim,
0: da coisa, que,
1: sim,
0: é mesmo assim. E esses jogos hoje já equilibraram? Esses Eurogames e os American Games já estão mais ou menos no mesmo patamar, ou ainda se nota alguma diferença?
1: Hoje em dia, tanto os americanos fazem jogos mais pesados e se calhar com menos componentes, como os europeus também fazem produções com mais.
0: Fazem vezes, exatamente.
1: Portanto, isto acho que é a globalização. Portanto, os europeus também já metem mais bonecada e mais componentes nos jogos, porque são apelativos.
0: A malta mais nova, e falo aqui dos miúdos, vão mais para esta parte apelativa, e os mais velhos, pessoas mais adultas, vão para a complexidade, ou não? Ou isto é muito variável e depende do interesse de cada um?
1: Depende do interesse de cada um, porque um jogo mais complexo não é um jogo melhor. É apenas um jogo mais complexo, em que as regras podem ser mais complexas. Nós, quando jogamos um jogo mais complexo, muitas vezes, as primeiras vezes que estamos a jogar, analisamos as regras, as primeiras vezes nós nem percebemos bem como é que vamos conseguir ganhar o jogo. Em algumas jogadas percebemos que se fazer isto é melhor que fazer aquilo, mas não, muitas vezes não temos a visão global do jogo. Esses jogos normalmente é preciso jogar mais vezes para conseguir, porque da próxima vez que a gente joga lembra-se de uma coisa que fez na vez anterior, ou que outro jogador fez, que correu bem ou correu mal, e vamos ganhando essa experiência. Os jogos mais complexos não têm que ser jogos melhores, ok? Há jogos médios, leves, muito bem conseguidos, muito bem equilibrados, que dão ao jogador opções estratégicas suficientes para ser desafiante e ao mesmo tempo não ser uma coisa muito cansativa ou muito aborrecida para outros jogadores.
0: Deixa-me fazer a pergunta, não sei se me consegues responder, partindo já deste pressuposto. Os miúdos hoje estão muito agarrados ao telemóvel, há agora até as regras novas até ao 9º ano, limitado a telemóveis nas escolas, certo. Mas quando olham para estes jogos e estão muito habituados ao telemóvel, eles sentem curiosidade em ver, em tentar perceber, e não estou a falar destes mais complexos, quando falo aqui de jogos, sim, falo de uma caixa com um jogo de tabuleiro, ou não, ou eles estão tão virados para a parte do telemóvel, da imagem, do vídeo, que desligam ou não ligam muito a estas matérias?
1: A nossa experiência no Festival das Juventudes, houve muitos jovens que foram à nossa tenda procurar os jogos e divertir-se com os jogos. Não consigo é saber qual é que é o grau de dependência deles dos ecrãs e dessas coisas, não é? Porque não sei se aqueles mais dependentes dos ecrãs sequer lá entraram.
0: Exatamente.
1: Ou sequer se foram ao Festival das Juventudes, não é?
0: Pronto, é um bocadinho
1: portanto,
0: por aí.
1: Nós não sabemos isso. Mas pronto, isso é uma coisa que a sociedade vai ter que combater. As escolas acho que estão a fazer um bom trabalho em proibir o excesso de telemóvel na escola.
0: Mas pode ser também aqui um ponto de partida da associação, por exemplo, ir medindo dentro das suas possibilidades e perceber se as crianças, os jovens estão a aderir, quando forem para eventos, sim, públicos, perceber a entrada nestas gerações mais novas que estão muito dependentes dos ecrãs.
1: Sim, eu penso que a associação, um dos públicos-alvo é mesmo esse público dos jovens que, se tiverem outro estímulo, se calhar não, para além de estarem o tempo no ecrã, porque eu também já fui jovem, já tive os meus tempos de ecrã.
0: Todos nós, quem não?
1: Não é? Tive os meus tempos de ecrã e joguei jogos de computador muito tempo, e se calhar algumas vezes até tempo a mais, que não devia ter despendido tanto tempo, mas eu acho que sim, eu acho que se houver alternativa que o chame, eu acho que eles aderem.
0: E estão a socializar quando estão a jogar,
1: certo,
0: um jogo de tabuleiro. Hugo, para fechar, onde é que podemos encontrar a Associação Jogar ABT? Vamos agora fazer aqui a parte de abrir, certo, portas para a promoção da Associação.
1: Pronto, a Associação Jogar ABT neste momento pode ser cedida, ou podemos ser contactados através do nosso e-mail, associação.jogar.abt@gmail.com. Neste momento ainda não temos um espaço que a gente possa dizer que é totalmente aberto ao público. Os jogos normalmente são feitos em minha casa, com as pessoas que eu já conheço.
0: Sites, redes sociais, entrar por aí.
1: Sites, redes sociais ainda não estamos. Vamos entrar,
0: ter que estar, não é?
1: Vamos ter que estar, exatamente. Temos um site, mas é uma coisa só, uma página de entrada, ainda não tem nada, nem sei o endereço de cor. Está nos sites do Google. Ainda não está constituído o site. E nas redes sociais também vamos ter que entrar. Mas também estamos à espera também deste primeiro passo de conseguir um espaço para poder divulgar uma coisa mais consistente para que as pessoas possam aparecer e
0: ter um sítio onde bater à porta.
1: Exato. Neste momento o que estamos a divulgar é que já existimos e que estamos a trabalhar para que isso seja possível.
0: Muito obrigado.
1: Obrigado, eu.
2: A nova associação pretende chegar especialmente às crianças e aos jovens, promovendo uma alternativa ao tempo excessivo passado diante dos ecrãs. A experiência no Festival das Juventudes mostrou, segundo Hugo Pereira, que existe curiosidade entre as camadas mais novas, sobretudo quando são apresentados jogos rápidos, visualmente apelativos e com regras simples. A Jogar ABT quer agora transformar essa adesão num programa regular de atividades, afirmando Abrantes como um polo regional dedicado aos jogos de tabuleiro e aos jogos narrativos. É tudo por hoje. De hoje 8 dias, outra conversa disto e daquilo com outros protagonistas. Bom fim de semana.
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0: Olá, boa tarde, bom fim de semana. Eu sou a Anabela Maia e estou a ouvir Música Consigo.
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Viva então, sejam muito bem-vindos a mais uma emissão do Legendado em Português aqui na vossa rádio. Aqui, este vosso amigo Rui Cardoso vai acompanhar-vos nas próximas duas horas com a música da expressão portuguesa, sempre aqui presente no Legendado em Português. Nesta primeira hora, como habitualmente, vamos ter também o nosso Minutinho de Saúde e ainda a MPB vista por Cláudio Canadá. Mas agora, vamos à música. Juro por Deus.

Damos então assim início à nossa emissão de hoje, desta semana do Legendado em Português, a música da expressão portuguesa, os nossos intérpretes, as nossas gentes, a música que nós conhecemos, a passar aqui na nossa rádio. E é muito bom estar convosco semanalmente durante estas duas horas aqui juntinhos no FM ou através do online em qualquer ponto do globo. Eu sou o Rui Cardoso e estou aqui semanalmente convosco nesta vossa rádio.

muito rapidamente, vamos ter o nosso Minuto de Saúde, um conselho muito rápido e muito simples a passar aqui todas as semanas nas emissões regulares do Legendado em Português. É o Minuto de Saúde, aqui na primeira hora do Legendado em Português de hoje. Está no ar o Minuto de Saúde aqui na tua rádio. A ansiedade é uma resposta natural do corpo. Todos a sentimos de vez em quando. Mas quando começa a aparecer sem motivo claro ou a interferir com o dia-a-dia, convém prestar atenção. Sintomas como coração acelerado, respiração curta, tensão muscular ou dificuldade em concentrar são sinais a ter em conta. Técnicas de respiração, pausas, conversa com alguém de confiança ou até apoio profissional podem ajudar. E como eu referi, são mesmo poucos segundos aqui com o nosso Minuto de Saúde, que passa aqui na primeira hora todas as semanas. É muito bom este pequeno apontamentozinho de saúde que fala sobre coisas importantes do nosso dia-a-dia. E é sempre bom estar aqui atento a estas nossas emissões do Minuto de Saúde. Por aqui, vamos continuar com a música antes de passarmos ao nosso habitual primeiro bloco de comerciais. E espero que vocês, desse lado, estejam a gostar da playlist que foi rigorosamente selecionada, a pensar no nosso auditório.

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sabe que está o nosso primeiro bloco de comerciais. É a altura de rumarmos até ao Brasil e ficarmos com a MPB, vista por Cláudio Canadá. Ele que todas as semanas nos traz aqui um intérprete ou um grupo da música brasileira do outro lado do Atlântico para ficarmos mais a conhecer mais sobre a sua história, sobre a sua música. A MPB por Cláudio Canadá, aqui no Legendado em Português, já a seguir.

Olá, amigo Rui Cardoso e amigos do Legendado em Português. Eu sou o Cláudio Canadá, de volta com a nossa rúbrica semanal, trazendo mais um grande nome da nossa música, como você nunca viu. Já misturamos muitos ritmos e estilos e contamos boas histórias aqui no programa. Já viajamos de volta ao passado, ouvimos um bom rock e também música romântica do melhor. Vamos agora falar do José Augusto. Aos 8 anos, José Augusto começou a estudar piano, harmonia e solfejo no Conservatório Nacional de Música do Rio de Janeiro. Logo depois, ganhou um piano de presente do pai para praticar em casa. Aos 14 anos de idade, José Augusto participou do Festival de Música de Santa Teresa, quando recebeu o seu primeiro prêmio como melhor intérprete do festival. Começava ali uma saga e a história de uma das mais belas e premiadas vozes brasileiras. Para se ter uma ideia, dos 14 aos 17 anos, José Augusto fez testes em quase todas as editoras do Brasil, sendo reprovado em todas. A mais pura prova de resiliência às adversidades do início de uma carreira. Tendo esta informação como mote, eu escolhi a canção Luzes da Ribalta, na voz do José Augusto. Na próxima semana eu vou estar de volta no Legendado em Português, trazendo mais um grande nome da música brasileira. Muito obrigado e um grande abraço. Tchau.

MPB, vista por Cláudio Canadá. E estivemos então com a música que nos chega do outro lado do Atlântico, a música e a voz do Cláudio Canadá, nesta rúbrica habitual também na nossa primeira hora, a MPB, vista por Cláudio Canadá. Sabemos assim mais sobre os intérpretes da música que nos chega do Brasil. Vamos continuar aqui na nossa emissão do Legendado em Português com mais música.

primeira hora está a chegar ao fim, mas marcamos encontro para a segunda hora depois do sinal horário. Estamos aqui juntinhos na mesma frequência para mais música da expressão portuguesa e para mais cerca de 55 minutos de legendada em português, com mais duas rubricas também que marcam sempre presença aqui nas nossas emissões regulares. Até já então!

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6: Estou então de volta para a segunda hora do Legendado em Português desta semana e é muito bom tê-lo aí na nossa sintonia. Durante duas horas levamos ou trazemos o melhor da música da expressão portuguesa aqui à antena da vossa rádio. Eu sou o Rui Cardoso e vou estar convosco ainda durante a próxima hora, também com mais duas rubricas, a Naftalina com o Rui Cardoso e ainda sempre a presença imprescindível da nossa em linha, na nossa conversa em linha com a Deco e com a Graça Cabral. É melhor assim. Vamos então à música, vamos iniciar a nossa segunda hora de emissão de hoje do Legendado em Português.

Espero que esteja a ser do vosso agrado toda a programação que eu alinhei para a edição de hoje do Legendado em Português. Espero que estejam a gostar de tudo aquilo que estão a ouvir aqui na vossa rádio de eleição. Vamos continuando aqui ainda com mais música antes de chegarmos ao momento do Naftalina com Rui Cardoso.

0: Ora sim, é chegado o momento de voltarmos atrás no tempo e irmos até ao fundo do baú buscar qualquer coisa para ouvir no Naftalina com Rui Cardoso. Para ouvir agora aqui, nos próximos minutos, um recuerdo da nossa música portuguesa.
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0: Falo hoje de Maria Valeixo. Durante duas décadas, foi um dos nomes mais altos do fado canção, embora tenha uma reputação a defender no fado castiço. A alentejana de Reguengos de Monsaraz, Maria Joana Rosado Valeixo, vem para Lisboa aos 17 anos e é apresentada ao realizador Augusto Fraga, que a encaminha para o Centro de Preparação de Artistas da Emissora Nacional. Por iniciativa do locutor e empresário Marcos Vidal, lança-se no mundo profissional em populares espetáculos no Cinema Condes. E é Vidal quem apresentará a dupla que será decisiva para a sua carreira, Eduardo Damas e Manuel Paião. São eles que comporão alguns dos seus maiores êxitos da fadista, como O Segredo Que Eu Te Disse e Como Posso Ter Ciúmes. Maria Valeixo fará a carreira esperada de uma fadista, cantando em quase todas as casas de fado, com renome em Lisboa durante anos. Artista versátil, pisa os palcos de revista a convite de José Miguel e torna-se figura no Parque Meyer, em cartazes como Zona Azul, na sua estreia, e Roupa na Corda. Figura elegante e de muita boa presença em palco, Maria Valeixo torna-se notada pelo guarda-roupa, envergando saias curtas e abandonando o chile. Ficará conhecida como a fadista da mini saia, facto que não será alheio à sua apoteótica recepção no Brasil, com televisão em direto e noites esgotadas para os seus espetáculos no Carioca Lisboa à Noite. A fadista de domingo em Lisboa, ou Bate à Porta da Vida, manteve-se ativa, atuando ainda em revistas como Viva o Velho 2 e Com Paio e Sem Laranjas, uma revista itinerante ao lado de Joel Branco. Na memória de muitos, Maria Valeixo é uma grata lembrança. Foram seus principais êxitos Como Posso Ter Ciúme, O Segredo Que Eu Te Disse, e vamos ouvir na voz de Maria Valeixo Se Há Flores na Primavera.

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1: Pois é, então estivemos com a Naftalina, com o Rui Cardoso, a passar por aqui, a relembrar um velho tema de música ligeira portuguesa, e se calhar não é bem um recuerdo, é mais uma recordação, não? Se calhar fica melhor. É Naftalina com o Rui Cardoso, que todas as semanas, na segunda hora, passa por aqui, no Legendado, em português. Vamos a mais música, e depois também vem aí mais um bloco de comerciais.

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0: passou mais um bloco de comerciais e agora é a altura de ficarmos em linha com a Deco. Vamos ficar com a Graça Cabral, que todas as semanas está aqui connosco com conselhos úteis, sugestões que só a Deco nos consegue trazer. Em linha com a Deco e com a Graça Cabral, agora no Legendado em Português.
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2: Bem-vindo ao Em Linha com a Deco, o primeiro áudio do mês de outubro, em que se celebra o Dia Internacional do Idoso. Esta é uma data estabelecida pela Assembleia Geral das Nações Unidas, já em 1990, e que assinala o dia 1 deste mês como o Dia Internacional do Idoso. O propósito é muito simples: aumentar a consciência social sobre os problemas, que são cada vez mais, e desafios que os cidadãos mais velhos enfrentam no seu dia-a-dia, no seu cotidiano, não só de cidadão, mas também e sobretudo de consumidores. Esta é uma data importante para se alertar a opinião pública para alguns esquemas maliciosos, esquemas fraudulentos, burlas que surgem grandemente todos os anos, sobretudo em anos em que há maior crise, e estamos a falar de negócios que utilizam como consumidor alvo esta noção de que o cidadão com mais experiência é facilmente enganado. Ora, nem sempre isto é uma realidade, e os negócios que visam a obtenção do lucro fácil, sem olhar, enfim, às condições económicas, sociais, à idade, o que quer que seja, são muitos, não é? Portanto, estes são específicos para aquilo que se chamam as abordagens desleais ou agressivas, que procuram enganar os consumidores mais velhos, levando-os a assinar documentos, contratos de compra e venda de bens ou de serviços, sem haver uma comunicação clara daquilo que está a acontecer. E esta é uma situação difícil para os consumidores, que muitas vezes têm pouca literacia financeira e literacia digital e que são quase que comovidos pela ideia de que estão a ajudar consumidores mais jovens, que estão a trabalhar pela primeira vez, que estão no mercado e que acabam por assinar sem saber o quê, e acabam por ter uma compra de bens que nunca quiseram e que são muitas vezes muito caros, muito dispendiosos, ultrapassam o seu orçamento familiar. Este é o caso mais comum de vendas agressivas que apontam como alvo mais fácil os cidadãos idosos, que facilmente acabam por assinar sem ter toda a informação do seu lado. E esta é a primeira dica que a Deco quer passar nesta Em Linha com a Deco. Nunca assine nada sem saber de que se trata, nunca assine um documento em branco. Na verdade, não se pode confiar hoje em dia em ninguém. Esta é a burla mais comum: assinar um contrato para, enfim, um contrato de telecomunicações, um contrato de eletricidade, ou para comprar um produto que vai curar todas as doenças, ou contratar um serviço de massagens, por exemplo, que vai resolver todas as doenças. Tudo isto são esquemas enganosos apenas para sacar, e esta é a expressão mais correta, dinheiro a estes consumidores. Quem nos ouve, se está nesta situação, se assinou um contrato que nem se apercebeu que era um contrato e depois percebeu que lhe foi retirado dinheiro da sua conta, pode e deve contactar a Deco ou qualquer outra entidade, inclusivamente a polícia, para denunciar esta situação. Estes contratos feitos à porta de casa ou fora de estabelecimentos físicos, de lojas, têm 14 dias para ser resolvidos, e no caso de ser uma venda ou um negócio fraudulento,

0: mesmo nos consumidores sénios, começa a ser uma realidade frequente e por isso muitos consumidores acabam por cair em anúncios que prometem dinheiro falso sem necessitar de garantias. Ora, este é mais um negócio fraudulento, é uma situação para cobrar juros elevadíssimos a quem acaba por pedir emprestado dinheiro a estes desconhecidos. É um negócio entre particulares, acaba por ser um negócio próprio de, enfim, de polícia, não de defesa do consumidor, mas precisamos de alertar todos os consumidores para esta situação, que muitas vezes envolve até a entrega do imóvel como garantia ou os cheques que não são, enfim, pré-datados e que acabam por fazer com que o consumidor perca todo o seu dinheiro e se veja a braços com juros muito elevados sobre um empréstimo que não é nada como um empréstimo bancário ou um negócio transparente. Tenha cuidado, não confie, acredite naquele provérbio português que diz que ninguém dá nada a ninguém. Neste Dia Internacional do Idoso, queremos alertar todos os cidadãos para estes perigos dos negócios fraudulentos que apenas querem vitimizar aqueles que têm menos literacia. Informe-se com a DECO, estamos ao seu dispor. Até breve.
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2: Já estivemos em linha com a DECO e com os conselhos e sugestões trazidos com a Graça Cabral, nossa conselheira, por assim dizer, da DECO, todas as semanas aqui presente no nosso, na nossa segunda hora, na nossa emissão do Legendado em Português. Vamos continuar para já com mais música, para já aqui. Vamos caminhando já para os finalmente da nossa emissão de hoje. É assim, o que é bom, passa depressa.

Chegámos então aos finalmente à hora da despedida do Rui Cardoso desta emissão do Legendado em Português. Para a semana marcamos encontro à mesma hora, no mesmo sítio do costume, na mesma frequência ou endereço de internet. O importante é estarmos todos juntos de novo com a música da expressão portuguesa.

0: Portuguesa. Beijinho, beijinho e até para a semana aqui no mesmo sítio com o Legendado em Português.
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4: A todos, muito boa noite. É um grande prazer tê-lo em termos de sintonia. Nós cá estamos de volta para mais um Meia-Noite e uma Guitarra. Estamos aqui todos os sábados entre as 23 e as 24.

O fado na Rádio Tágida a chegar a todo o mundo em radiotagid.pt. Muito boa noite. Eu sou o Aníbal Almeida e desejo-lhe um excelente fim de semana.

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Bom fim de semana.

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0: Boa noite, bom sábado, seja muito bem-vindo. Está no ar Meia-Noite e uma Guitarra, com Aníbal Almeida, até às 24 horas.
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6: Entre a meia-noite e as 4 da manhã, ofereço-lhe a minha companhia, a minha e a de grandes recordações da música dos bons velhos tempos. Eu sou o Marco Pereira e tenho muito gosto em entrar nas madrugadas da rádio na sua companhia.

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Seja bem-vindo à Tágide.

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0: Boa noite, seja muito bem-vindo. Está a ouvir a Rádio Tágide, aquela que lhe dá a ouvir grandes recordações. Obrigado pela sua companhia nas madrugadas da rádio. Bom fim de semana.
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0: Juntos, nas madrugadas da rádio, vamos ouvindo as músicas que nos marcaram a vida, que nos fazem recordar outros tempos e que em alguns casos até nos acelera o coração. E isto só a Tágide lhe dá a ouvir. Tenha uma boa noite.

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Deixe-se ficar, tenha uma boa noite.

0: Se a sua vida tem uma música, pode ter a certeza que a qualquer momento a vai ouvir aqui na Tajid. Espero que a playlist que escolhi para esta noite seja mesmo do seu agrado. Deixe-se ficar desse lado connosco.
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